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10: Olá, ouvinte da Rádio Easy. Seja muito bem-vindo ao Música e Vinho, nosso compromisso diário com a taça de conhecimento sobre o infinito mundo do vinho. Hoje falaremos sobre um fato histórico que mudou o mundo do vinho para sempre. Em 1976, foi realizada uma degustação às cegas em Paris, com o intuito de tentar promover os vinhos do Novo Mundo e celebrar os 20 anos da independência dos Estados Unidos. A estratégia foi colocar alguns vinhos produzidos nos Estados Unidos entre emblemáticos franceses de Bordeaux e da Borgonha. Sem saber que vinho estavam degustando, foram dados suas notas. No final, o que parecia impossível aconteceu. Um Chardonnay da Califórnia, chamado Chateau Montelena, da safra de 1973, foi classificado em primeiro lugar. Na classificação dos vinhos tintos, a Califórnia ficou em primeiro lugar também, com um vinho Stag Leap, da safra de 1973, um tinto encorpado, 100% Cabernet Sauvignon. Enquanto o evento acontecia, foi solicitado pelos avaliadores uma contraprova e foi realmente constatada a qualidade dos vinhos americanos naquele momento. Rapidamente, a notícia se espalha e os vinhos vencedores se esgotaram em alguns dias nas adegas dos Estados Unidos. Depois dessa degustação, o mundo mudou o olhar perante os vinhos do Novo Mundo. A França tem sua alta qualidade no mundo dos vinhos. Isso é inquestionável, devido ao alto conhecimento de produção e à alta qualidade do terroir. Porém, não é sensato fechar os olhos para as diversas propostas de vinho pelo mundo afora. Um brinde à extraordinária safra de 1973 lá na Califórnia, ao novo e velho mundo do vinho. E se você quer sugerir um tema para o Música e Vinho, deixe registrado no meu Instagram. E agora, fique com o som de Michael Bublé, Me and Mrs. Jones.

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4: Olá, boa noite.
5: Uma boa noite para você que nos acompanha em todo o país.
4: Quarta-feira, 16 de setembro de 2026.
5: E vamos ao destaque do dia.
4: Brasil cria política nacional para minerais críticos e estratégicos.
5: A ideia é produzir mais e agregar valor aos recursos naturais brasileiros. Gabriela Noronha.
6: A lei cria uma política nacional voltada a minerais considerados estratégicos para o país, além de estabelecer incentivos fiscais e instrumentos de financiamento para o setor.
4: Segurança Pública.
5: Forças integradas de combate ao crime organizado deflagraram operação em 19 estados.
4: E mais de 500 milhões de reais foram bloqueados de organizações criminosas. Claudimário Carvalho.
7: A operação investiga crimes como tráfico de drogas e armas, lavagem de dinheiro, homicídios, extorsão e atuação de organizações criminosas violentas.
5: Problemas com plano de saúde.
4: Saiba como acionar a Agência Nacional de Saúde Suplementar em busca de orientações. Cleide Lopes.
8: A ANS disponibiliza um serviço gratuito para orientar os consumidores sobre seus direitos e as regras dos planos privados de saúde no Brasil.
5: Hoje, na apresentação da Voz do Brasil, Nazi Brum e Mariana Júnior.
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5: Foi sancionada agora há pouco a Política Nacional de Minerais Críticos e Estratégicos.
4: A nova lei busca agregar valor à indústria nacional, utilizando esses recursos naturais, além de fomentar a pesquisa e a inovação.
5: Vamos ouvir os detalhes agora na reportagem de Gabriela Noronha.
6: A lei sancionada nesta quarta-feira cria uma política nacional voltada a minerais considerados estratégicos para o país, além de estabelecer incentivos fiscais e instrumentos de financiamento para o setor. Márcio Elias Rosa, ministro do Desenvolvimento, Indústria, Comércio e Serviços, detalhou como a norma pode ser utilizada para fomentar a atividade industrial do país.
9: São 51 artigos, 9 instrumentos legais, todos eles associados àquilo que é essencial. E é essencial desde a lavra, pesquisa, o beneficiamento, a transformação, a mineração urbana. Ou seja, nós estamos falando de uma atividade integrada e de uma política que quer transformar o que nós já temos em abundância em inovação e assim ampliar a nossa competitividade industrial.
6: Minerais críticos são aqueles necessários a setores importantes da economia e cujo abastecimento possa estar sujeito a riscos, seja pela dependência externa ou outras questões geopolíticas. Um exemplo é o potássio, utilizado na produção de fertilizantes e essencial para a agricultura. Já os minerais estratégicos são essenciais para o desenvolvimento tecnológico, com redução de emissões de gases do efeito estufa. As terras raras, por exemplo, fazem parte desse grupo e são utilizadas na produção de diferentes tecnologias, como na fabricação de celulares, carros elétricos e turbinas eólicas. O ministro de Minas e Energia, Alexandre Silveira, disse que será possível avançar no processamento desses recursos naturais.
10: A norma contribui também para a neoindustrialização, oportunidade que não está somente na extração. Reside especialmente na capacidade de instalar no Brasil as etapas de beneficiamento, de separação, de refino, de transformação e de elaboração de materiais avançados de componentes e produtos industriais.
6: Para coordenar as ações, foi criado o Conselho Nacional para a Industrialização de Minerais Críticos. O colegiado terá entre suas atribuições a definição de prioridades e o acompanhamento de projetos considerados estratégicos, como explica a ministra Miriam Belchior, da Casa Civil.
11: Que ele possa definir regras claras e a agilidade necessária nas suas decisões para que os investimentos possam ocorrer da maneira mais rápida possível. E é por essa razão que o Conselho vai contar, além de todos os ministérios envolvidos, que serão 13, também representação dos governos estaduais, municipais, do setor industrial, do setor de mineração e da academia.
6: A lei também cria um fundo garantidor, visando reduzir riscos e ampliar a capacidade de investimento no setor. E o Programa Federal de Beneficiamento e Transformação de Minerais Críticos e Estratégicos. Com ele, as empresas poderão transformar em crédito fiscal até 20% de seus gastos com beneficiamento, transformação e mineração urbana. Reportagem Gabriela Noronha.
4: O Ministério dos Transportes apresentou um novo modelo de chamamento público para a exploração de trechos ferroviários ociosos, desativados ou em processo de devolução.
5: Ele permite que empresas privadas explorem a malha ferroviária pública por meio de contratos de autorização.
12: Cerca de 10 mil quilômetros de ferrovias ociosas, desativadas ou subutilizadas poderão voltar a operar no país. O Ministério dos Transportes apresentou na B3, em São Paulo, um modelo para atrair empresas interessadas em explorar esses trechos. A proposta prevê chamamentos públicos para apresentação de projetos de requalificação da malha ferroviária. Nos trechos selecionados, o interessado terá 2 anos para desenvolver o projeto e poderá propor soluções para transporte de cargas ou passageiros. Os contratos poderão ter prazo de até 99 anos. Segundo o ministro de Portos e Aeroportos, Tomé Barros, a proposta contempla o aperfeiçoamento logístico dos trechos.
13: No estudo que a gente contratou, aponta um volume de carga muito grande, que hoje está por caminhão. Então a meta nossa é diminuir o custo logístico, aumentar a participação do modal ferroviário, abrindo possibilidades. Então assim, a gente acha que vai ter muita gente interessada e vai ter, pelo menos eu vou trazer um olhar do mercado para os trechos existentes hoje. Estou dando um destino e buscando um caminho para essa quantidade de quilômetros que eu tenho em desuso no país.
12: A carteira inicial reúne 7 ferrovias de linha curta, conhecidas como short lines, além de trechos de menor extensão conectados à malha ferroviária nacional. Entre os trechos estão as ligações entre Brasília e Lusiânia e entre Campina Grande e Cabedelo, além de linhas nos estados do Rio Grande do Sul, Minas Gerais, Goiás e São Paulo. A recuperação dos trechos poderá envolver investimentos privados e recursos públicos, quando houver interesse e viabilidade. A proposta prevê ampliar a utilização da malha ferroviária e integrar diferentes regiões do país. Reportagem Pablo Mundim.
4: País de norte a sul, enfrentando o sol, a chuva e a distância da família para garantir que o Brasil não pare.
5: Seja levando o alimento que chega à nossa mesa, o combustível que move nossas cidades ou remédios que salvam vidas.
4: No Dia Nacional do Caminhoneiro, a Voz do Brasil presta uma homenagem aos mais de 4 milhões de motoristas que fazem das rodovias o seu sustento e a engrenagem que ajuda a mover o país.
5: Para celebrar a data, a Polícia Rodoviária Federal realiza ações educativas de saúde e faz um alerta. Neste ano, aumentaram as estatísticas de sinistros de trânsito envolvendo caminhões, mortes e feridos nas rodovias federais.

0: caminhoneiro Senito Pereira nasceu no interior do Paraná, mas há 26 anos sua casa é todo o Brasil.
1: O ofício é quase uma tradição de família. 5 irmãos, um filho e uma sobrinha ganham a vida transportando carga nas estradas do Brasil.
0: E hoje nós preparamos uma reportagem dando dicas para viagens seguras.
1: Só para se ter uma ideia, de janeiro a julho, 1.681 pessoas morreram nos sinistros de trânsito em que caminhões estavam envolvidos. Número 4,54% maior que o registrado no mesmo período do ano passado.

0: sol clareia às primeiras horas da manhã, quando Senito Pereira desperta para mais um dia de trabalho. Ele deixa a boleia, acende o fogareiro e faz um café. Para ele, que passa os dias na estrada, o caminhão é um pouco de tudo: meio de transporte, fonte de renda e casa. Antes de dar partida, o caminhoneiro, nascido em Curiúva, no interior do Paraná, sempre confere se está tudo em seu lugar.
1: Primeiro eu dou uma olhada, né? Como é que tá óleo, água, essas coisas, que é o dever da gente, né? Quando ele tem um probleminha, a gente já cuida de levar na oficina, né? Tudo tem que estar em cima, manutenção do caminhão em primeiro lugar.
0: Além dos cuidados com a manutenção do veículo, a Polícia Rodoviária Federal faz outras recomendações aos caminhoneiros para que trafeguem com segurança. A atenção deve ser redobrada com os veículos menores, por conta da grande quantidade de pontos cegos. Consumo de álcool ou drogas antes de dirigir, carga muito pesada e amarração incorreta da carga são causas de acidentes graves na estrada, segundo Estênio Pires, coordenador-geral de segurança viária da PRF. Ele também alerta para o perigo do excesso de velocidade.
2: É um veículo desse que transporta dezenas de toneladas, tem um comportamento muito diferente de um veículo de passeio, um veículo pequeno. Para se fazer a frenagem total, leva um espaço muito grande. Se estiver em excesso de velocidade, muito mais, podendo provocar grandes tragédias.
0: A Lei dos Caminhoneiros, que regulamenta a profissão no país, estabelece regras para a jornada de trabalho e para proporcionar descanso seguro a esses profissionais, há pontos de parada localizados ao longo das rodovias. Nos contratos de concessão, eles devem aparecer pelo menos a cada 400 quilômetros. Postos de gasolina e outros estabelecimentos privados também são habilitados a oferecerem um serviço, mas nesse caso, podem fazer uma cobrança pela utilização da área. De acordo com Viviane Secretária Nacional de Transporte Rodoviário do Ministério dos Transportes, essas paradas também ajudam a prevenir acidentes.
3: A gente consegue colocar áreas adequadas e seguras para que os caminhoneiros e caminhoneiras possam descansar, cumprir a legislação que impõe aí horas de descanso e, com isso, seguir uma viagem mais tranquila. E efetivamente isso tem um impacto, então, na redução no número de

0: O caminhoneiro Senito Pereira, do início desta reportagem, conta que apesar de a vida na estrada ser marcada por vários desafios, também é uma alegria desbravar melhor o Brasil.
1: A gente conhece tudo, né? A gente ouve falar numa cidade lá, opa, mas essa eu conheço, já passei, né? E conhece todo o desenvolvimento do Brasil, né? Hoje a gente tem uma potência muito grande.
0: A lei dos caminhoneiros também determina que é direito desses trabalhadores ter acesso gratuito a programas de formação e aperfeiçoamento, contar com sistema único de saúde para atendimento e receber proteção do Estado contra ações criminosas.
2: Eu conheço as minhas liberdades. Pois a vida não me cobra o frete.
0: Reportagem Márcia Fernandes.
3: Bancos e instituições de pagamento terão que adotar medidas para identificar e interromper operações ligadas a casas de apostas não autorizadas.
4: A determinação está em uma portaria publicada esta semana que também prevê o bloqueio ou encerramento de contas usadas por operadores irregulares.
5: Uma portaria do Ministério da Fazenda estabelece novos procedimentos para suspender transações financeiras relacionadas à exploração irregular de apostas de cota fixa. Entre as ações previstas estão a identificação dos meios utilizados por operadores irregulares para receber valores e a interrupção do fluxo financeiro destinado a essas atividades. A norma também permite o bloqueio de contas e o impedimento de novas transações relacionadas à exploração irregular de apostas. A medida fortalece a cooperação entre regulação, fiscalização e sistema financeiro no enfrentamento do mercado ilegal. No Brasil, somente empresas autorizadas pela Secretaria de Prêmios e Apostas do Ministério da Fazenda podem operar nacionalmente. Desde janeiro de 2025, os sites autorizados utilizam o domínio .bet.br. Todos os detalhes da portaria estão disponíveis no portal gov.br/fazenda. Thaís de Araújo, para a Voz do Brasil.
3: As plataformas digitais com mais de 1 milhão de usuários menores de 18 anos deverão publicar relatórios com informações sobre as medidas adotadas para a segurança, a privacidade e a proteção desse público.
4: As empresas têm até esta quinta-feira, dia 17 de setembro, para divulgarem essas informações.
6: Os relatórios das empresas devem mostrar uma prestação de contas à sociedade e ao poder público das medidas adotadas para a proteção de menores de 18 anos no ambiente digital. O relatório deve apresentar informações sobre denúncias e os encaminhamentos dados, moderação de conteúdos e contas, medidas de proteção de crianças e adolescentes, proteção de dados e privacidade, além dos mecanismos de consentimento parental e da avaliação e gestão de riscos à segurança e à saúde desse público. A data limite para publicar o documento é 17 de setembro. A obrigatoriedade vale para as plataformas com mais de 1 milhão de usuários cadastrados menores de 18 anos. E esse primeiro relatório deve abranger o período de 1º de janeiro a 30 de junho de 2021. Lorena Gilberte Coutinho, diretora da Agência Nacional de Proteção de Dados, a ANPD, destaca que o relatório é importante para famílias, pesquisadores e toda a sociedade, além dos órgãos de proteção.
7: Esse tipo de instrumento, ele vai possibilitar que pesquisadores, até que pais e famílias possam ter, né, um maior esclarecimento sobre, né, se essas plataformas estão recebendo muitas denúncias. É também um instrumento importante para que os próprios pais e responsáveis possam fazer escolhas, controlar mais quais aplicativos seus filhos utilizam, né, e como fazer esse tipo de controle.
6: A plataforma Discord teve a funcionalidade de transmissão ao vivo suspensa no Brasil até que a empresa comprove a adoção de medidas para proteger crianças e adolescentes. A medida faz parte do processo de fiscalização instaurado pela ANPD para apurar possíveis falhas na proteção desse público no ambiente digital. E além do Discord, a agência segue com a fiscalização e o monitoramento, inclusive de lojas de aplicativos. É o que explica Lorena Gilberti Coutinho.
7: Para verificar a adoção de sinais de idade, né, os mecanismos de verificação de idade por parte de lojas de aplicativo e sistemas operacionais, em relação às empresas Apple, Google e Microsoft.
6: A ANPD recebe denúncias de violação pela página na internet gov.br/ANPD. Reportagem Luciana Colares de Holanda.
3: As Forças Integradas de Combate ao Crime Organizado deflagraram hoje operação em 19 estados.
4: O objetivo é o enfrentamento ao tráfico de drogas e de armas, à lavagem de dinheiro e a organizações criminosas violentas.
3: As decisões judiciais determinaram bloqueios superiores a R$508 milhões, incluindo imóveis, veículos, ativos financeiros e outros bens vinculados a organizações criminosas investigadas.
8: As Forças Integradas de Combate ao Crime Organizado, as FICOs, deflagraram nesta quarta-feira a Operação Força Integrada 4, com ações simultâneas em 19 estados. Ao todo, foram expedidos 173 mandados de busca e apreensão, além de 44 prisões em flagrante durante as diligências. A operação investiga crimes como tráfico de drogas e armas, lavagem de dinheiro, homicídios, extorsão e atuação de organizações criminosas violentas. As decisões judiciais também determinaram o bloqueio de mais de R$508 milhões em bens e ativos financeiros. Até agora, 29 imóveis e 18 veículos foram apreendidos, além de armas, munições e drogas. Claudimário Carvalho, para a Voz do Brasil.
4: Problemas com a marcação de procedimentos, reajustes e outras dificuldades com planos de saúde estão entre as reclamações dos consumidores.
3: Para orientar quem enfrenta esse tipo de situação, a Agência Nacional de Saúde Suplementar, a ANS, oferece canais gratuitos de atendimento. Confira na reportagem.
9: A gestora Karen Nascimento tem plano de saúde há muito tempo, mas sempre tem problemas com ele, principalmente com a marcação de procedimentos.
10: Sempre atraso de agendamentos, procedimentos que não são autorizados no tempo hábil.
9: Já o funcionário público Manuel Freire reclama dos aumentos do plano de saúde, que considera abusivos.
11: Todo ano aumenta e a oferta, você não sabe se a rede aumentou, se a rede diminuiu.
9: Para solucionar problemas e reclamações como estas, a Agência Nacional de Saúde Suplementar, a ANS, disponibiliza um serviço gratuito para orientar os consumidores sobre seus direitos e as regras dos planos privados de saúde no Brasil. A diretora de fiscalização da agência, Eliane Medeiros, explica qual o primeiro passo.
12: Quando o consumidor tiver um problema com o plano de saúde, a primeira orientação é procurar a própria operadora e guardar o número do protocolo desse atendimento. Agora, se o problema não for solucionado, aí ele pode procurar a ANS e registrar uma reclamação. A reclamação é encaminhada à operadora, que tem até 5 dias úteis para solucionar problemas de atendimento de saúde, como negativa de cirurgia, exame ou consulta.
9: Eliane Medeiros alerta ainda que, ao contratar um plano de saúde, o consumidor deve ficar atento às regras pré-estabelecidas.
12: É importante que o consumidor conheça bem as características do plano que contratou. Também é importante guardar o contrato e qualquer outro documento relacionado ao plano. Conhecer previamente as regras do plano também é uma forma de exercer seus direitos.
9: Em caso de qualquer problema com o plano de saúde, o cidadão dispõe de 3 canais principais para fazer uma reclamação: pela internet, no site da ANS, no endereço gov.br/ANS, ou por telefone, gratuitamente, no número 0800-701-9656, de segunda a sexta-feira, das 9 às 17 horas. Para pessoas com deficiência auditiva, o número é 0800-021-2105. Mas se a pessoa precisa preferir fazer a reclamação presencial, é preciso agendar o atendimento nos núcleos de fiscalização da ANS. Reportagem Cleide Lopes.
4: O pagamento da parcela de setembro do Bolsa Família tem início nesta quinta-feira.
3: O Ministério do Desenvolvimento Social, Família e Combate à Fome informa que a greve dos bancários não vai interferir no repasse.
4: Nesta quinta-feira, dia 17, tem início os repasses do Bolsa Família de setembro. As transferências ocorrem até o dia 30 deste mês. O pagamento é feito de acordo com o último dígito do número de identificação social, o NIS, que cada beneficiário tem no cartão do Bolsa Família. Recebem primeiro famílias com o NIS terminado em 1 e assim sucessivamente até o NIS final 0. Este mês, o valor médio do benefício é de R$ 678,18. Para verificar a situação do benefício, extratos e valores, o beneficiário pode consultar os aplicativos do Bolsa Família e Caixa Tem. O Disque Social, pelo número 121, também está disponível para atendimento ao público. A ligação é gratuita de todo o Brasil. O Ministério do Desenvolvimento e Assistência Social, Família e Combate à Fome informa que a greve dos bancários, que envolve a Caixa Econômica Federal, não afeta os pagamentos do Bolsa Família que vão ocorrer normalmente. Reportagem Érica Brás.
13: E essas foram as notícias do governo federal.
3: Uma realização da Secretaria de Comunicação Social da Presidência da República.
13: Com produção da empresa Brasil de Comunicação.
3: Fique agora com o Minuto do TCU e em seguida as notícias do Poder Judiciário e do Congresso Nacional. Uma boa noite.
13: Boa noite, até amanhã.
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16: O Tribunal de Contas da União avaliou os pagamentos de benefícios do Regime Geral da Previdência Social feitos em 2025. A fiscalização envolveu mais de R$ 900 bilhões. O TCU concluiu que não houve problemas relevantes nos pagamentos concedidos no ano passado, mas a auditoria encontrou indícios de irregularidades. Cerca de R$ 91 milhões podem ter sido pagos a pessoas que já haviam falecido. Também foram identificados R$ 76 milhões em benefícios que podem ter sido acumulados indevidamente. O tribunal determinou que o Ministério da Previdência e o INSS criem mecanismos para verificar, de forma periódica, se essas concessões continuam regulares. O INSS também deve adotar medidas para evitar o pagamento de aposentadorias por incapacidade permanente a pessoas que estejam trabalhando. Saiba mais em tcu.gov.br.
15: 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Você vai ouvir agora notícias do Poder Judiciário.
17: Supremo decide que venda interestadual de combustíveis não exige cancelamento de créditos de ICMS.
18: STJ fixa tese sobre uso de provas do inquérito e validade do testemunho indireto na pronúncia.
17: Mais de 99% dos pedidos de candidatura já foram julgados pela Justiça Eleitoral.
18: Boa noite, eu sou Arthur Filho.
17: E eu sou Walter Lima.
18: Os ministros do Supremo Tribunal Federal decidiram que a venda de combustível derivado de petróleo para outro estado não exige o cancelamento dos créditos de Imposto sobre Circulação de Mercadorias e Serviços, ou ICMS, gerados nas operações anteriores realizadas dentro do estado de origem.
17: A decisão foi tomada em sessão virtual, no julgamento de um recurso extraordinário. Por se tratar de matéria com repercussão geral reconhecida, a tese fixada deverá ser aplicada pelos demais tribunais do país.
18: A situação analisada no julgamento diz respeito a empresas que compram produtos de outra empresa do mesmo estado, operação em que há cobrança de ICMS e geração de crédito para a distribuidora.
17: Quando parte dos produtos é posteriormente vendida por outro estado, não há incidência de ICMS. Assim, a discussão consistia em saber se o estado de origem pode manter o imposto cobrado nas operações internas anteriores e se a distribuidora deve estornar o crédito na operação interestadual.
18: STJ fixa tese sobre o uso de provas do inquérito e validade do testemunho indireto na pronúncia.
17: Como o julgamento foi pelo rito dos repetitivos, o entendimento valerá para casos com o mesmo tema em todo o judiciário. Fátima Uchoa.
19: A pronúncia é a decisão judicial que avalia se o acusado de crime doloso contra a vida, como matar alguém, será julgado pelo tribunal do júri. O magistrado verifica se o suposto crime ocorreu e se há indícios de que o acusado participou dele. Para o STJ, a pronúncia não pode se basear exclusivamente em provas colhidas durante o inquérito policial. Nem esse pronunciamento judicial pode ser feito só com apoio de testemunho indireto, ou seja, de quem apenas ouviu dizer que o fato ocorreu. Mas o tribunal reconheceu que o testemunho indireto pode ser mais relevante como prova em contextos como criminalidade organizada e tentativa de silenciamento da vítima ou de testemunha. O relator foi o ministro Reinaldo Soares da Fonseca.
18: Acordo de 193 milhões de reais beneficia quase 800 trabalhadores.
17: A ação faz parte da Semana Nacional da Execução Trabalhista, mutirão promovido pela Justiça do Trabalho para acelerar o pagamento de dívidas judiciais trabalhistas. Rafael Silva.
20: 761 trabalhadores fecharam por meio do Sindicato dos Petroleiros um acordo de 193 milhões de reais com a Petrobras. E eles são apenas alguns dos milhares de trabalhadores beneficiados pelo mutirão da Justiça do Trabalho. Já foram feitas quase 32 mil audiências e arrecadados 2 bilhões de reais. Entre os tribunais regionais de pequeno porte, o TRT-19, em Alagoas, é ouro no ranking de acordos. E você que ganhou uma causa, mas ainda não recebeu, pode procurar a vara do trabalho onde tramita o processo.
18: Há 18 dias para o primeiro turno das eleições gerais, mais de 99% dos pedidos de candidatura já foram julgados pela Justiça Eleitoral.
17: O dado foi divulgado pelo presidente do Tribunal Superior Eleitoral, ministro Cássio Nunes Marques. Vitor Struck tem mais informações.
21: A Justiça Eleitoral já analisou e julgou 20.982 pedidos de candidatura em todo o país. O número corresponde a mais de 99% do total. O dado foi divulgado pelo presidente do Tribunal Superior Eleitoral, o ministro Cássio Nunes Marques, em sessão plenária do Tribunal. De acordo com o ministro, restam 205 processos pendentes de julgamento. Entre os casos já decididos, 980 ainda estão dentro do prazo para recurso. No caso das candidaturas à presidência e vice-presidência, todos os 13 pedidos foram julgados até o dia 11 de setembro.
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18: A você, uma boa noite.
17: E até amanhã.
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23: Eu sou Humberto Pinheiro e estes são os destaques de hoje do Jornal do Senado, que começa agora. Senado pode criar grupo de trabalho para discutir reforma do judiciário. Lei cria política nacional de conscientização sobre doença rara que afeta os pulmões. Sancionada lei que amplia financiamento para renovação de frota de motoristas de aplicativo e entregadores. Boa noite. A Comissão de Constituição e Justiça pode criar um grupo de trabalho para discutir a reforma do Judiciário. O texto estabelece um prazo de 60 dias para que o grupo apresente uma proposta sobre a reforma. A criação do grupo ainda depende de decisão da Comissão de Constituição e Justiça. O trabalho deverá subsidiar as discussões sobre o tema no Senado. Repórter Pedro Pincer.
24: A Comissão de Direitos Humanos aprovou uma indicação para que a Comissão de
0: Constituição e Justiça crie um grupo de trabalho para apresentar uma proposta de reforma do Judiciário no prazo de 60 dias. A indicação é um tipo de proposição legislativa pela qual se sugere a adoção de providência, a realização de um ato administrativo ou se recomenda que determinado assunto seja tratado por outra comissão. Por exemplo, a proposta de indicação feita à CCJ foi apresentada pela presidente da Comissão de Direitos Humanos, senadora Damaris Alves, do Republicanos do Distrito Federal.
1: Que a Comissão de Direitos Humanos faça uma indicação urgente à Comissão de Constituição e Justiça do Senado, para que a Comissão de Constituição e Justiça do Senado crie imediatamente um grupo de trabalho onde busque todas as propostas, PECs e projetos de lei que estão tramitando de reforma do Poder Judiciário.
0: A decisão ocorreu durante reunião da CDH em que foram discutidos os desdobramentos institucionais da sessão plenária do Supremo Tribunal Federal que aconteceu nesta terça-feira. A sessão do STF tinha a finalidade de decidir se haveria ou não investigação sobre o ministro Alexandre de Moraes por supostas relações com o banqueiro Daniel Vorcaro, dono do extinto Banco Master, liquidado pelo Banco Central após a constatação de fraudes.
23: O Palácio do Congresso Nacional recebe nesta semana uma iluminação verde em alusão ao Dia Nacional de Conscientização sobre as Distrofias Musculares, celebrado em 17 de setembro. A data foi instituída em 2024, após a aprovação de um projeto pelo Senado para ampliar o conhecimento sobre o grupo de mais de 30 doenças hereditárias que podem causar enfraquecimento e perda progressiva da massa muscular. Reportagem Yasmin Rodrigues.
2: As distrofias musculares formam um grupo de mais de 30 doenças hereditárias que podem causar enfraquecimento e perda progressiva da massa muscular. A data nacional celebrada em 17 de setembro foi criada por lei em 2024. A senadora Leila Barros, do PDT do Distrito Federal, relatora do projeto na Comissão de Assuntos Sociais, destacou que a falta de informação ainda é um obstáculo para pacientes e profissionais de saúde.
5: O conhecimento de distrofias musculares ainda é limitado entre a população geral e muitas vezes até mesmo entre os profissionais da saúde. Por meio da conscientização, busca-se ampliar o conhecimento sobre os sintomas, os métodos de diagnóstico e as possíveis terapias, promovendo uma detecção mais precoce e melhor qualidade de vida para os pacientes. Outro impacto importante da instituição deste dia é o fortalecimento das políticas de inclusão para as pessoas com deficiência.
2: A legislação que criou a data também prevê campanhas de esclarecimento, eventos e materiais educativos para ampliar o acesso à informação sobre as distrofias musculares.
23: Foi sancionada a lei que cria a Política Nacional de Conscientização e Orientação sobre Lifangioleiomiomatose no âmbito do Sistema Único de Saúde. A doença, conhecida como LAM, é rara, afeta principalmente os pulmões e não tem cura. A lei prevê que o SUS ofereça às pessoas com LAM o acesso a todos os meios disponíveis para o tratamento e o controle da doença. A reportagem é de Márcio Maturana.
24: Mulheres entre a puberdade e a menopausa são as mais atingidas pela lifangioleiomiomatose, uma doença rara e progressiva, também conhecida como LAM, que causa cistos nos pulmões, nos rins e no sistema linfático, podendo levar à insuficiência respiratória. A LAM é frequentemente confundida com asma ou bronquite. Por isso, a nova Política Nacional de Conscientização e Orientação, publicada nesta terça-feira no Diário Oficial da União, prevê capacitação de profissionais de saúde para facilitar o diagnóstico precoce. A senadora Damaris Alves, do Republicanos do Distrito Federal, foi a relatora do projeto que deu origem à lei.
1: A única coisa que os pacientes da LAM querem é respirar. Estamos falando de uma doença que eles querem tão somente respirar. Ter uma política pública para acompanhar esses pacientes é mais que necessária. Ampliar a conscientização sobre a LAM, favorecer o diagnóstico oportuno, organizar o encaminhamento assistencial e aprimorar a produção de informações epidemiológicas e clínicas sobre a doença.
24: Outras ações previstas pela nova lei são a criação de centros de referência especializados e implantação de um sistema nacional de coleta de dados. A LAM não tem cura, mas pode ser controlada com medicamentos já disponíveis gratuitamente no Sistema Único de Saúde.
23: Também foi sancionada pelo presidente da República a lei que garante a continuidade do programa de renovação de frota com condições especiais de financiamento para a compra de veículos novos. A medida beneficia motoristas de aplicativo, taxistas e entregadores de aplicativos. O programa permite o financiamento de carros, motos e bicicletas elétricas zero quilômetro. O Congresso Nacional também ampliou as possibilidades de uso dos recursos, incluindo veículos leves para transporte escolar e transporte de cargas. A lei resulta da unificação de duas medidas provisórias aprovadas pelo Congresso. Mais informações com a repórter Patrícia Oliveira.
6: A nova lei garante até 30 bilhões de reais para financiar veículos novos para motoristas de aplicativo com no mínimo 6 meses de atividade, além de taxistas e cooperativas de taxistas. Cada motorista poderá financiar um veículo. A lei também possibilita o uso de recursos para renovação de frotas e infraestrutura do transporte escolar e do transporte urbano de passageiros ou de cargas. Aprovada no Senado, a lei unificou duas medidas provisórias. O senador Camilo Santana, do PT do Ceará, destacou que a iniciativa pode beneficiar cerca de 1.400.000 trabalhadores.
7: Agora terão condições mais dignas para conquistar seu próprio veículo, gerar renda com mais autonomia e melhorar sua qualidade de vida.
6: A lei também permite que motoristas com habilitação na categoria B conduzam veículos elétricos ou híbridos de até 4.250 quilos de peso bruto total.
8: Eleições 2026.
23: Eleitores que não votarem nas próximas eleições marcadas para 4 de outubro precisam justificar a ausência. A justificativa pode ser feita por duas formas: pessoalmente, em uma sessão eleitoral ou pelo aplicativo do Tribunal Superior Eleitoral. Se o eleitor estiver fora do município que vota, é possível baixar o aplicativo e-título no celular e justificar a ausência por lá no dia e horário em que ocorre a votação. Em caso de ausência, é preciso apresentar uma justificativa para cada turno da eleição. Os eleitores que não votarem nem justificarem ficam sujeitos às penalidades, como impedimento de emitir documentos e de participar de concursos públicos, além do pagamento de multa. Um projeto quer incentivar navios-tanque e embarcações de apoio marítimo que utilizem biodiesel, etanol ou a mistura desses combustíveis. A proposta em análise na Comissão de Infraestrutura prevê cotas adicionais de depreciação acelerada. Isso significa que as empresas poderão contabilizar mais rapidamente a perda de valor de um bem e reduzir custos fiscais. O benefício terá duração de 5 anos. O senador Fernando Dueire, do PSD de Pernambuco, relatou a medida na Comissão de Assuntos Econômicos. Para ele, a proposta poderá estimular a renovação da frota e a sustentabilidade.
10: Porque nós queremos fazer com que o combustível sustentável seja incorporado à frota de navegação com mais agilidade.
23: Com trabalhos técnicos de Eliseu Caires, o Jornal do Senado fica por aqui. Acompanhe agora as notícias da Câmara dos Deputados. Boa noite e até amanhã.
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25: Câmara dá mais transparência à verba destinada a mulheres no orçamento.
26: O plenário pode alterar regras de herança em casos de assassinato na família.
27: Pais de pessoas com deficiência poderão usar meia entrada em eventos.
28: Comissão aprova a proposta que incentiva a exportação da moda brasileira.
29: Boa noite. Avança na Câmara projeto que cria um programa de incentivo à exportação da moda brasileira sustentável. A repórter Maria Neves tem mais detalhes da proposta.
30: A Comissão de Meio Ambiente da Câmara dos Deputados aprovou o projeto que institui o programa Moda Brasileira no Mundo. A proposta prevê ações governamentais integradas para adaptar a indústria da moda às novas exigências sociais e ambientais dos principais principais importadores de produtos brasileiros. O texto também prevê medidas para promover as marcas nacionais no mercado externo. Dentre as ações propostas estão, por exemplo, a realização de campanhas internacionais de promoção da moda nacional, participação em feiras e eventos, assim como a criação de selos e ações coordenadas de comunicação internacional. A proposta sugere ainda parcerias com plataformas internacionais de moda sustentável e de moda indígena. A inclusão da moda produzida por indígenas e povos tradicionais, assim como da utilização de conhecimentos e técnicas dessas populações no texto, foi proposta pela relatora, deputada Célia Chacriabá, do PSOL Mineiro. A parlamentar argumenta que o sucesso de inúmeros estilistas indígenas atesta a habilidade dos povos tradicionais para a moda contemporânea. Apesar disso, sustenta que, ao que parece, a indústria ignora os saberes ancestrais em aspectos como técnicas têxteis, fibras naturais e tingimentos. De acordo com Célia Chacriabá, apenas 2% dos 1,5 milhão de indígenas que vivem no país atuam na indústria criativa.
3: Estilistas como Veena Ticuna, Patrícia Camaiurá, Dai Molina, que demonstra que moda indígena já ocupa espaço em destaque no Brasil e no exterior. Assim também como Sildo Rick, que veste grandes artistas como Anitta, assim como Marina Sena, mulheres Awanawá, mulheres Axaninca, mulheres Machacali, Chacriabá, Ludmila Pataxó, Daru e, sobretudo, a experiência que tive a oportunidade de conhecer, que são mulheres quilombola, porque sabemos que a única ferramenta que mais impulsiona para que as mulheres saiam da situação da zona de violência se chama autonomia financeira.
30: Célia Chacriabá explica que o projeto nasceu da necessidade de que a indústria da moda brasileira se adapte às exigências de importadores, principalmente da União Europeia, que, de acordo com ela, é o maior comprador de produtos nacionais de maior valor. Célia Chacriabá explica que o projeto nasceu da necessidade de que a indústria de moda brasileira se adapte às exigências de importadores, principalmente da União Europeia, que, de acordo com ela, é a maior compradora de produtos nacionais de maior valor. A deputada explica que o Bloco Europeu editou uma norma em 2024 que passa a exigir o passaporte digital de produto para têxteis. Para receber o documento, o exportador tem de garantir a rastreabilidade completa da cadeia produtiva, desde a matéria-prima até o consumidor final. Célia Chacriabá relata ainda que a União Europeia vai exigir que as empresas monitorem impactos em direitos humanos e meio ambiente em toda a cadeia de fornecedores. Além disso, o bloco vai passar a pedir comprovação das medidas adotadas para destinação de resíduos têxteis. Ainda, segundo a deputada, todas as demandas entram em vigor em abril de 2028. O projeto, que visa criar incentivos para a exportação de moda brasileira sustentável, ainda será analisado por 4 comissões da Câmara. Da Rádio Câmara de Brasília, Maria Neves.
4: Desenvolvimento Regional.
9: Pastor Diniz, do União, propõe que parte da economia obtida com a integração de Roraima ao Sistema Interligado Nacional seja usada para reduzir a conta de luz dos consumidores do estado até 2030.
12: Pela proposta, uma parcela da redução dos gastos da conta de consumo de combustíveis seria destinada à modicidade tarifária em Roraima. Pastor Diniz afirma que a medida evita aumentos nas tarifas e corrige uma desigualdade histórica enfrentada pelo estado.
4: Economia.
9: A Câmara aprovou a criação do Orçamento Mulher. O projeto pretende dar mais transparência aos recursos destinados a políticas públicas para as mulheres no Orçamento Federal. A repórter Silvia Munhato explica.
0: A Comissão de Constituição e Justiça da Câmara dos Deputados aprovou a criação do Orçamento Mulher. A proposta, que deve ser enviada agora ao Senado, obriga o poder público a dar transparência aos programas e ações voltados ao atendimento das mulheres, por meio de quadros anexos nas propostas e nos relatórios de execução orçamentária. O projeto é de autoria dos deputados Laura Carneiro, do PSD do Rio de Janeiro, e Ricardo Aires, do Republicanos de Tocantins. A deputada Laura Carneiro explicou o sentido do texto.
13: Não adiantam as políticas públicas se nós não tivermos o dinheiro para arcar com essas políticas. O Orçamento Mulher vai, a partir do plano plurianual, a partir da Lei de Diretrizes Orçamentárias, organizar todos os recursos a serem gastos com as mulheres brasileiras.
0: A relatora da proposta na Comissão de Defesa dos Direitos da Mulher, deputada Flávia Moraes, do MDB de Goiás, citou exemplos de ações orçamentárias.
14: E como exemplo, a gente pode citar aqui para a educação os CMEIs, né, que vão atender as crianças, para que as mulheres possam trabalhar, as clínicas especializadas em atendimento à saúde da mulher, as ações de enfrentamento e combate à violência contra a mulher, enfim, então são muitas ações específicas que precisam ter investimento, ter orçamento e que, nesse caso, aprovando o orçamento mulher, vão ter prioridade, orçamento bem definido e claro para investimento nessas políticas.
0: De acordo com o texto aprovado, os orçamentos da União, dos estados e dos municípios deverão trazer dois quadros detalhados. O primeiro, chamado de Orçamento Mulher Proposta, deve ser entregue junto com o planejamento anual das ações orçamentárias. O segundo, Orçamento Mulher Execução, será publicado regularmente para que qualquer cidadão possa conferir quanto desse dinheiro foi efetivamente usado. Deverão constar desses documentos as despesas com educação, saúde, assistência social e outras ações em que as mulheres sejam as beneficiárias diretas. O projeto também prevê que o governo federal reúna os dados de todo o país anualmente para avaliar se os esforços dos estados e municípios estão sendo efetivos. Da Rádio Câmara de Brasília, Silvia Minhato.
15: Saúde.
16: Domingos Neto, do PSD do Ceará, é autor de projeto que cria a assistência de transição de cuidados no SUS. O objetivo é garantir que pacientes que receberam alta hospitalar continuem recebendo acompanhamento especializado antes de voltarem definitivamente para a rotina em casa.
9: A proposta de Domingos Neto prevê atendimento em unidades de transição ou por assistência domiciliar monitorada, com foco na reabilitação, cuidados paliativos e treinamento de cuidadores. Na visão dele, a medida evita reinternações desnecessárias, além de liberar leitos nos hospitais.
15: Ciência e tecnologia.
16: Bandeira de Melo, do PV do Rio de Janeiro, apoia a criação da Frente Parlamentar Mista em defesa do Programa Espacial Brasileiro. O colegiado terá como missão acompanhar e propor iniciativas voltadas ao fortalecimento do setor espacial no país.
9: Bandeira de Melo ressalta que o programa espacial envolve soberania nacional, inovação tecnológica e desenvolvimento.

0: legais por pessoas com deficiência em eventos culturais e esportivos. Pela proposta, cuidadores de baixa renda inscritos no Cade Único com renda familiar de até 2 salários mínimos também teriam esse direito. O texto final foi elaborado pela relatora deputada Érica Cocai, do PT do Distrito Federal, com base em um projeto da deputada doutora Alessandra Haber, do MDB do Pará. A proposta altera a lei que regula o benefício da meia entrada no Brasil. A exemplo da autora da proposta, a relatora afirma que essas pessoas necessitam de apoio do Estado para usufruir de seu direito à cultura, o que este projeto de lei pretende garantir com o direito ao benefício da meia entrada.
1: É fundamental que nós possamos assegurar a mais plena acessibilidade. É fundamental que nós possamos ter parcerias com a iniciativa privada, com a sociedade civil. Sem inclusão, a gente não tem direito pleno à cidade. Sem inclusão, a gente não tem direito a mergulharmos e vivenciarmos a nossa humanidade na sua plenitude.
0: A Comissão de Cultura acrescentou um único parágrafo à lei para assegurar o direito. O benefício vale para o acesso a salas de cinema, cineclubes, teatros, espetáculos musicais e circenses e eventos educativos, esportivos, de lazer e de entretenimento. A legislação vigente já garante meia entrada às pessoas com deficiência e, quando necessário, a seus acompanhantes. No entanto, pais, mães e responsáveis legais que não estejam na condição de acompanhante no momento do evento não têm direito ao benefício. A autora da proposta, doutora Alessandra Haber, afirma que estudos apontam casos elevados de estresse, ansiedade e depressão entre cuidadores, sobretudo entre mães de baixa renda, que compõem a maioria desse grupo. E barreiras financeiras restringem o acesso dos cuidadores a essas oportunidades, comprometendo um recurso terapêutico de comprovada relevância. A proposta ainda vai ser analisada pela Comissão de Constituição e Justiça. Da Rádio Câmara de Brasília, Luiz Cláudio Canuto.
2: Justiça. Sônia Guajajara, do PSOL de São Paulo, defende a realização de um debate com representantes do governo, do sistema de justiça, de organizações indígenas e de especialistas sobre a criação da Comissão Nacional Indígena da Verdade.
3: Para Sônia Guajajara, a iniciativa pode fortalecer políticas de memória, verdade, reparação e justiça voltadas aos povos indígenas. A deputada afirma que a proposta busca aprofundar a investigação de violações de direitos humanos e ampliar as garantias de não repetição.
2: Rodrigo Valadares, do PL de Sergipe, apoia projeto que define o antissemitismo na legislação brasileira para orientar políticas públicas de prevenção à discriminação. A proposta adota como referência a definição da Aliança Internacional para a Memória do Holocausto.
3: De acordo com Rodrigo Valadares, a proposta estabelece que o antissemitismo é uma forma de racismo, mas não impede críticas ao Estado de Israel. O congressista também garante que o projeto não cria mais tipos penais.
2: Projeto de Rodrigo Gambale, do Podemos de São Paulo, estabelece medidas para garantir o pagamento de pensão alimentícia. A matéria prevê retenção de valores em contas bancárias, restituição do imposto de renda e prêmios de apostas para quitar débitos.
3: De acordo com Rodrigo Gambale, a proposta cria um cadastro nacional de devedores e prevê, de forma subsidiária, a apreensão de passaporte e da carteira de habilitação. Para ele, as medidas dão mais eficácia para garantir o sustento dos filhos.
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5: Segurança Pública.
2: a proposta que impede um condenado por homicídio de receber herança de parentes da mesma família está pronta para análise do plenário.

0: plenário. A repórter Paula Bittar acompanhou a votação da chamada Lei Suzane von Richthofen na Comissão de Constituição e Justiça.
1: A Comissão de Constituição e Justiça da Câmara aprovou uma proposta que impede herdeiros condenados por homicídio de receber por vias indiretas o patrimônio de outros parentes da mesma família. A proposta estende o chamado Instituto da Indignidade aos parentes colaterais até o quarto grau. Pela regra atual, a perda do direito à herança por crime doloso só vale quando o crime é cometido contra o dono dos bens, seu cônjuge, companheiro, pais ou filhos. O projeto foi apresentado com o objetivo de criar a Lei Suzane von Richthofen. Richthofen foi condenada a 39 anos de prisão por planejar o assassinato dos próprios pais em 2002 e hoje cumpre a pena em regime aberto. O caso voltou a repercutir pela possibilidade legal de ela herdar parte do patrimônio de um tio falecido. O texto aprovado estabelece que seguro de vida também não poderá ser pago nesses casos. Segundo a relatora da proposta na comissão, deputada Laura Carneiro, do PSD do Rio de Janeiro, essas modificações, além de trazerem mais segurança jurídica ao evitarem longas discussões judiciais em inventários, garantem que o patrimônio familiar permaneça com aqueles que respeitam a solidariedade inerente aos vínculos de sangue e afeto, compatibilizando a norma aos valores que informam o direito civil contemporâneo. A proposta que impede herdeiros condenados por homicídio de receber por vias indiretas o patrimônio de outros parentes da mesma família ainda precisa passar pelo plenário da Câmara antes de seguir ao Senado. Da Rádio Câmara de Brasília, Paula Bittar.
2: Projeto de Gilvanda Federal do PL do Espírito Santo propõe reforçar o Fundo Nacional de Segurança Pública com recursos das loterias federais. Pelo texto, 10% da arrecadação bruta das loterias, que hoje ficam com a União, passariam a ser destinados à segurança pública.
0: Gilvanda Federal também incluiu no projeto uma nova regra para eventos culturais de médio e grande porte que recebam dinheiro público. Segundo o deputado, pelo menos 25% desses recursos teriam que ser usados obrigatoriamente para pagar a segurança do próprio evento.
2: Kim Kataguiri, do Missão de São Paulo, é favorável ao projeto que proíbe condenados por pedofilia de se aproximarem de escolas, creches, parques e de manterem contato com menores de idade pelas redes sociais. Ele explica que a iniciativa visa ampliar a proteção a crianças e adolescentes.
0: O texto prevê que a justiça estabeleça um perímetro mínimo de distância entre condenados por pedofilia e locais frequentados por crianças, além das próprias vítimas. Kim Kataguiri afirma que a proposta também impede que essas pessoas exerçam atividades com contato direto com crianças.
3: Hoje, infelizmente, uma pessoa condenada por pedofilia pode se aproximar de uma escola, pode se aproximar de uma creche, pode se aproximar de um parquinho, né? E pode mandar mensagens para menores de idade, né? O que, na minha avaliação, é um absurdo, né? Isso jamais deveria acontecer. Hoje, inclusive, um pedófilo pode ter uma creche. Ele pode ser sócio, ele pode ser administrador de uma creche, e esse projeto que eu sou relator visa proibir, né? Se o pedófilo se aproximar de uma creche, mesmo que ele não tenha tido contato com uma criança, vai preso.
2: Felipe Beccari, do Podemos de São Paulo, é autor de projeto que proíbe a distribuição de animais como prêmios em rifas, sorteios e outras ações promocionais. Segundo o parlamentar, a medida busca evitar abandonos e maus tratos decorrentes de adoções sem planejamento.
4: A rifa pode ser legítima por ajudar uma pessoa, alguma questão de saúde, mas os animais não podem ser rifados, porque aquela família que ganha geralmente comprou os números da cartela para ajudar a rifa, o propósito da rifa, e não estava preparada para receber aquele animal no seu seio familiar, com uma estrutura, com tempo, com financeiro. Então, animais, esperamos que no Brasil, em breve, não possam ser mais distribuídos como brindes de festas ou qualquer tipo de rifa ou sorteio.
0: Felipe Beccari informa que a proposta surgiu a partir de denúncias envolvendo animais abandonados ou mortos após serem entregues como brindes. O projeto já teve a urgência aprovada e está pronto para votação no plenário da Câmara.
2: Termina agora o Jornal Câmara dos Deputados, produzido pela Rádio Câmara, com trabalhos técnicos de Wellington Teles e a apresentação de Luciana Vieira e Val Monteiro. Boa noite.
0: A Voz do Brasil volta amanhã. Uma boa noite para você.
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o dia mais triste do teu futuro não seja pior que o mais feliz do teu passado. Que o teto nunca caia sobre ti e que os amigos debaixo dele nunca partam. Que sempre tenha as palavras cálidas em um anoitecer frio e uma lua cheia em uma noite escura. E que um caminho se abra sempre à sua porta. Que vivas 100 anos, com um ano extra para arrepender-te. Que o Senhor te guarde em suas mãos e não aperte muito seus dedos. Que teus vizinhos te respeitem, que os problemas te abandonem, os anjos te protejam e o céu te acolha. E que a sorte das colinas celtas te abrace, que as bênçãos de São Patrício te contemplem, que os teus bolsos estejam pesados e o teu coração leve. Que a boa sorte te persiga e a cada dia e cada noite tenhas um muro contra o vento, um teto para a chuva, bebida junto ao fogo, risadas que consolem aqueles a quem amas. E que teu coração se preencha com tudo o que desejas. Que Deus esteja contigo e te abençoe. Que vejas os filhos dos teus filhos. Que um infortúnio te seja breve e que te deixe cheio de bênçãos. Que não conheças nada além da felicidade desse dia em diante. Que Deus te conceda muitos anos de vida. Com certeza, Ele sabe que a terra não tem anjos suficientes. E assim seja a cada ano, para sempre, para sempre.

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1: A renovação inteligente. Vivemos em um mundo cercado por tecnologia. Ao olharmos à nossa volta, a vemos cada vez mais presente. Inclusive, percebemos o uso da inteligência artificial fazendo parte de nossas vidas. Basta buscarmos algo para adquirir pela internet. Escolhido o produto que desejamos, em seguida, várias opções do mesmo produto surgem em nossas telas do computador ou celular. Também quando usamos aplicativos para a localização de um endereço. Se uma rua estiver interrompida, o programa nos informa imediatamente outra opção de rota. São alguns exemplos do uso da inteligência artificial na nossa vida. Verificamos que, quando enviamos informações para as inteligências artificiais, elas se servem rapidamente desses dados para melhorarem seus processos. São programas para se adaptarem prontamente e se aprimoram. Essa velocidade do uso dos dados pelas inteligências artificiais em seus processos de adequação nos devem conduzir a algumas reflexões. Portadores de inteligência que somos, importante nos indagarmos o quanto aproveitamos dos conhecimentos e experiências de nossas vidas. Temos nos servido de nossa inteligência para melhorarmos nossa forma de ser, de agir? Estamos realizando esse processo de melhoria? De um modo geral, passamos muitos anos em bancos escolares aprendendo sobre os mais diversos temas. Quase todos nos dedicamos por mais ou menos tempo ao estudo de idiomas. Frequentamos espaços voltados à religião, na busca por lições sobre a espiritualidade. Em grande parte de nossos dias, estamos em locais de trabalho, aprendendo sempre. Realizamos tarefas voluntárias e aprendemos com o nosso próximo lições valiosas. Na convivência com nossos familiares, desfrutamos de amplo aprendizado acerca de relacionamentos e sentimentos. E não podemos esquecer das tantas existências mais ou menos exitosas, dos desacertos praticados e suas consequências. Já experimentamos a dor, a necessidade de saúde, a desilusão amorosa, a perda de um ente querido. E o que fazemos com todas essas experiências e conhecimentos adquiridos? Estamos nos servindo deles para transformação moral? Para uma mudança de rota? Estamos alterando comportamentos inadequados? Estamos educando pensamentos? Buscando uma versão melhor de nós mesmos? Devemos nos servir da nossa inteligência para a nossa própria renovação. Aproveitar as experiências, o conhecimento para concretizarmos a mudança inteligente. Muitos são os caminhos para essa transformação. Precisamos refletir aonde queremos chegar e traçar a rota mais apropriada, aquela que nos desvie de acidentes imprevistos, a mais adequada para alcançarmos o objetivo. Isso nos exige dedicação e esforço, mas também a vigilância, a disciplina, persistência, são valores que podem nos auxiliar nesse processo. Nós temos a oportunidade de empreender essa renovação inteligente ainda hoje. E os frutos disso podem ser muito positivos. Pense nisso, mas pense agora. 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
1: Bom dia, tudo bem com você? São 6:30, hoje dia 17 de setembro de 2026. É uma quinta-feira, tá? Uma quinta-feira linda, bonita, com céu azul e sol brilhando. Estamos com 18 graus nesse momento aqui em Campo Grande. Esse barulho aí é a garrafa da Bruna Mendes que acabou de cair aqui no meu joanete, tá? Então não se preocupe não, que não é nada que esteja acontecendo no Oriente Médio, com reflexo aqui nos estúdios da Morena, nem na Rússia, nem na Ucrânia. Tá?
2: Me perdoe.
1: Bom dia. Daqui a pouco eu te falo bom dia oficial. Hoje a gente está com 18 graus nesse momento, né? Aquela temperatura amena, agradável, para você sair de casa e para ficar boa parte do dia fora de casa, mas vai fazer calor à tarde, tá bom? Aí daqui a pouquinho a gente vai trazer para você os detalhes da previsão do tempo. Por hora, estamos muito, muito felizes e contentes de você estar aí do outro lado. A nossa equipe trabalhou firme e forte desde o bom dia de ontem até o bom dia de hoje para preparar uma primeira página sob a direção da Cristina Ramos para que você tenha todas as informações que precisa saber. Bom dia.
2: Ai, agora sim,
1: tá
2: bom
1: tudo
2: dia.
1: Tudo bem?
2: Tudo bem, machucou.
1: Respirou?
2: O pezinho.
1: Não, tá tudo bem.
2: Não?
1: Tô brincando, caiu na mesa.
2: Caiu na joanete que você falou?
1: É.
2: Oh, que dó.
1: Eu
2: bom
1: fui
2: dia,
1: dar um
2: amigo.
1: Chute aqui, igual aquele do Memphis ontem.
2: Nossa.
1: Acertou só na joanete.
2: Ai, bom dia pra você. Boa quinta-feira, meu amigo, meu parceiro. E especialmente a você, amigo ouvinte, que já tá com a gente nessa manhã, tá? Amigo e amiga, muito obrigada pela audiência de vocês. Que bom que estamos juntos por mais um dia por aqui. Você vem procurar notícia, né? Então a gente já começa a compartilhar com você a partir de agora. Polilaminina, o medicamento que pode ajudar pacientes com lesão a recuperar movimentos, começa testes em humanos.
1: Feminicídio, homem mata a irmã a tiros durante discussão em comércio de Campo Grande. Ele culpava a irmã por internação psiquiátrica.
2: Ministro nega de forma liminar habeas corpus para soltar o cardiologista João Jasbic Neto, que está preso pela suspeita de feminicídio da esposa, a fisioterapeuta Fabiola Marcotti.
1: A Defesa Civil Nacional e o governo de Mato Grosso do Sul reconheceram a situação de emergência em Campo Grande, declarada pela Prefeitura.
2: E Campo Grande cria regras para estacionamento de patinetes e bicicletas compartilhadas. A nova lei também delimita áreas onde os equipamentos podem ser estacionados.
1: 6:33, mais um alerta de fraude. Idoso cai em golpe após videochamada teatral de falso desembargador e perde quase R$52 mil.
2: Olha que audácia.
1: Os criminosos se passavam por advogada e desembargador para convencer a vítima.
2: Inscrições para o curso de formação e atualização para cuidadores de pessoas idosas da UFMS terminam hoje, quinta-feira. Para quem ficou interessado e quer participar, o Primeira Página preparou um passo a passo para você fazer essa inscrição.
1: Foi convocado para ser mesário? Saiba prazo para recusar e o que acontece se você faltar.
2: Calor pode ganhar força nesta quinta-feira. Já já tem a previsão do tempo completinha para você.
1: No esporte, a gente vai falar que ontem a gente teve um jogo bem interessante do Campeonato Brasileiro sobre um aspecto da questão dos técnicos, né? Grêmio e Botafogo. O Tite acertou com o Botafogo e tá faltando só assinar o contrato, mas ele já foi ontem assistir ao jogo, né? E aí no banco do Grêmio estavam o Renato, que é o novo contratado, já foi apresentado, tudo certinho. E para dirigir o time estava o Filipão. Então a gente teve ali os dois técnicos que fizeram histórias recentes na seleção brasileira e de onde se deriva aquele meme, né? Fala muito, né? Tite e Filipão. A vitória foi do Botafogo do Tite com dois gols do, falar em seleção, né? Do Danilo, que está convocado para a seleção brasileira. Agora a gente tem três jogos atrasados no Campeonato Brasileiro da Série A. Série B começa amanhã. Na Copa do Brasil Sub-20 deu aquilo que a gente imaginava, né? Uma goleada do Palmeiras sobre o Naviraense. Os dois times de Mato Grosso do Sul levaram uma sorte danada no sorteio, né? Santo Antônio pegou São Paulo, Naviraense pegou Palmeiras. Já estão eliminados. Aí a gente teve ontem, por falar aí em eliminação, as duas competições que continentais que chegaram nas suas fases de mata-matas. E aí ontem a gente teve o encontro de brasileiros, né? Galo e Santos. O Galo precisava vencer por 2 gols de diferença. Faz um gol aos 17 segundos. Torcedor do Galo imaginava que ia ser fácil, porque aos 20 minutos faz o segundo gol. Teria aí praticamente o jogo todo pela frente para fazer mais um gol, né? Mas o Santos vai, faz um gol, faz 2 gols, o Galo faz o terceiro. E aí, resumindo, 4-2 foi para os pênaltis. E nos pênaltis o Galo avançou. Então, a gente já tem 2 brasileiros na próxima fase. Temos o Vasco de um lado e o Galo do outro. Então, permanece a possibilidade de uma final brasileira na Sul-Americana. E ontem também foi a eliminação do Corinthians e a classificação do Palmeiras na Libertadores. Roteiro quase que parecido, né? Quando você analisa o resultado obtido na Argentina, se imaginava que o Corinthians teria uma tarefa tranquila, não fácil, mas tranquila para avançar. Bastava vencer o jogo. O Corinthians não produz, leva um gol aos 40 minutos do segundo tempo, tem um pênalti assinalado no último lance do jogo e o Memphis chutou a bola lá em Campinas, né? 1-0 para o Estudiantes, o Corinthians está eliminado. E no Palmeiras, o palmeirense sabia que seria uma classificação difícil porque a vantagem era mínima. Mas quando começa o jogo, a sensação que dá é que o Leão não era tão bravo como se falava, né? Palmeiras faz 1-0, não consegue desfrutar da vantagem, cede o empate, vira 2-1 e vai com essa vantagem até os 45 do segundo tempo. Me toma 2 gols nos acréscimos. Aí nos pênaltis acaba avançando graças ao Carlos Miguel. E hoje tem Mengão em campo. Então a gente já tem uma semifinal brasileira com Fluminense e Palmeiras. A outra semifinal brasileira, que era uma aposta da maioria dos analistas esportivos, não vai acontecer, porque o Corinthians ficou pelo caminho, né? Então a gente já tem um argentino nas semifinais. Hoje eu acho que passa o Flamengo, né? Por conta da grande vantagem que conquistou. E aí a gente tem a possibilidade de ter uma decisão Flamengo e Palmeiras, repetindo a do ano passado, ou um Fla-Flu na decisão da Liberta.
2: Tem flamenguista dizendo que acho que é um flamenguista confiante aí, né? Você já tá apontando aí que pode ser um pouco mais fácil pra eles.
1: Vai ser mais fácil.
2: Mas tá dizendo que eu tô brava, por isso que eu cheguei derrubando tudo aqui. Por causa do Corinthians.
1: Ah, por causa do Corinthians?
2: É.
1: Por causa do Memphis?
2: Aham.
1: Não, Bruna Mendes não tá brava.
2: Não fico
1: bravo
2: por causa disso, não. O único jogador que me deixa brava é Neymar.
1: não fica
2: brincadeira.
1: Bravo. É, e assim, são as coisas da vida,
2: com
1: né,
2: certeza.
1: Gente?
2: Com certeza.
1: O futebol...
2: Eles
1: estão
2: lá ricões e a gente aqui trabalhando, então não dá pra...
1: Você tem que ter essa paixão, mas não tem que exagerar na dose, né? Tudo que é exagerado, até água em exagero faz mal.
2: É verdade. Né? Bora?
1: Vamos?
2: 999-41-017 é a forma de você interagir aqui com a gente, tá
1: Primeira
2: bom?
1: Primeira página tá começando agora.
2: Hoje é o Dia Mundial da Segurança do Paciente, data criada pela Organização Mundial da Saúde para chamar atenção para a prevenção de erros, riscos e danos durante o atendimento em saúde. Também é lembrado o Dia da Compreensão Mundial, uma data que propõe estimular o diálogo, o respeito às diferenças e a convivência entre pessoas e culturas. A ideia é lembrar que compreender outros pontos de vista pode ajudar a reduzir conflitos. Em Mato Grosso do Sul tem uma história de resistência que completa mais de 2 séculos. Em 17 de setembro de 1801, o Forte Coimbra, em Corumbá, foi atacado por forças espanholas. A pequena guarnição portuguesa resistiu ao ataque, apesar da grande diferença no número de combatentes, e os espanhóis acabaram se retirando sem conseguir tomar o forte. O episódio entrou para a história de Corumbá e está ligado também à devoção à Nossa Senhora do Carmo, padroeira de Forte Coimbra. Recentemente teve uma festa muito bonita por lá também. Nós acompanhamos a chegada da santa, né? Eles que fazem esse caminho a todo momento. Marina Lima completa 71 anos hoje. Nascida em 17 de setembro de 55, a cantora construiu uma carreira marcada pela mistura de MPB, pop e rock, com sucessos como Fugaz, A Francesa, Me Chama. A gente vai com um trechinho de Fugaz.

0: É isso aí, 6h40. Começamos, infelizmente, com mais um daquelas notícias que nos envergonham, né? Mato Grosso do Sul voltou a registrar um caso de feminicídio depois de 18 dias sem ocorrências desse tipo. O crime foi nesta quarta-feira aqui em Campo Grande e terminou também com a morte do autor. Alexia Schumacher traz as informações.
1: O crime aconteceu na tarde desta quarta-feira em Campo Grande. A vítima foi morta dentro do próprio estabelecimento comercial e o autor tirou a própria vida logo depois. De acordo com as informações preliminares da investigação, o homem estaria inconformado com uma internação psiquiátrica ocorrida anteriormente e atribuía a responsabilidade à irmã. A delegada da DEAN, Ana Lu Ferraz, explicou a principal linha apurada até o momento.
2: Fala, irmã dele. Por conta disso. Então, no princípio, a gente ainda vai ouvir as testemunhas para ter mais informações, só que foi o feminicídio seguido de suicídio mesmo.
1: Segundo a polícia, o homem chegou armado ao local, efetuou o disparo contra a vítima e em seguida atirou contra si mesmo. Um vizinho encontrou os dois caídos e acionou o corpo de bombeiros. A arma usada no crime pertencia ao autor. O local foi periciado e imagens de câmeras de segurança foram recolhidas pela Polícia Civil. Familiares e outras testemunhas ainda devem ser ouvidas nos próximos dias para auxiliar na conclusão das investigações.
2: 38. E sacou e já atirou nela e logo em seguida nele.
3: Eu ainda vou ouvir as testemunhas, né? Ela nunca tinha registrado o coletivo de ocorrência.
2: Eu não tive acesso ao histórico dele. E a partir daí que eu vou levantar as outras informações, vamos ouvir as testemunhas. Aí as imagens estão com a gente e não serão divulgadas, porque mostra toda a cena do crime.
1: Com este caso, Mato Grosso do Sul chega a 27 feminicídios neste ano. Denúncias de violência contra a mulher podem ser feitas pelo telefone 190, em situações de emergência, ou pelo Disque 180, que funciona 24 horas por dia. Alexia Schumacher, para o Primeira Página.
4: E uma morte que inicialmente foi registrada como um acidente de trânsito passou a ser investigada como feminicídio em Mato Grosso do Sul. Câmeras de segurança e depoimentos de testemunhas foram importantes para essa mudança na tipificação. É um caso de agosto que fez com que o mês se tornasse ainda o mais violento desse ano. Cristina Ramos traz essa história.
5: A morte de Vandete Góes da Silva, de 58 anos, em Ponta Porã, passou a ser investigada como feminicídio. Vandete morreu na noite de 2 de agosto, depois de ser atropelada por um caminhão na BR-463. No início, o caso foi registrado como homicídio culposo na direção de veículo automotor, mas depois de novas diligências, análises de provas e depoimentos, a Polícia Civil mudou a tipificação. Imagens de câmeras de monitoramento do local e relatos de testemunhas ajudaram a investigação. Um dos elementos encontrados foi um fragmento de plástico, aparentemente parte do paralama do caminhão. A peça foi recolhida perto do corpo da vítima. Os policiais foram até a casa do casal e encontraram o caminhão com o paralama de uma das rodas do lado esquerdo quebrado. A perícia confirmou que o fragmento encontrado na rodovia pertencia ao veículo. O principal suspeito, então, é o marido de Vandete, de 49 anos. Ele se apresentou na delegacia, acompanhado de dois advogados, e foi preso em flagrante. Testemunhas relataram à polícia que o homem havia consumido bebida alcoólica antes do atropelamento. Ele também recusou o teste do bafômetro. A investigação continua sob sigilo para não prejudicar diligências que ainda estão em andamento. E a inclusão do caso na estatística fez agosto se tornar o mês com mais feminicídios registrados em Mato Grosso do Sul desde o início da série histórica. Foram 8 casos. Até então, o maior número em um único mês era de 7 feminicídios registrados em janeiro de 2022. Volto com vocês no estúdio.
4: Nós vamos falar mais sobre violência contra a mulher daqui a pouquinho, já no próximo bloco aqui do Primeira Página, sobre como o luto das famílias é vivido e sobre a justiça nesses casos.
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0: Vamos lá, capa do G1. Ex-vereador Milton Leite é alvo de operação contra a atuação do PCC nos ônibus em São Paulo. Esse caso ele tem um significado importante para as investigações ou para os investigadores, né? Porque talvez seja o primeiro caso identificado pelo Ministério Público de um acesso dessa facção criminosa formalmente na economia por meio do poder público, tá? E é por isso que os dois sites que a gente olha logo de cara aí, né? Essa é a manchete do G1, a manchete do UOL é praticamente a mesma. Milton Leite é alvo de operação contra ações do PCC nos transportes em São Paulo. Para quem não conhece, o Milton Leite é ex-presidente da Câmara de Vereadores de São Paulo. E é por isso que a investigação ela tem essa conotação especial para quem atua contra essa organização criminosa, porque o que se descobriu foi que a organização cooptou o presidente da Câmara para explorar um serviço básico e essencial na principal prefeitura do Brasil, né, da cidade maior do Brasil, cidade de São Paulo. Então é a manchete desta quinta-feira, manhã de quinta-feira, que está sendo trazida aí pela imprensa brasileira. Congresso articula reforma do judiciário com mandato para o STF. Agora, por conta dessa situação no judiciário, né, a gente tem uma discussão de como deveriam ser escolhidos os ministros. Como é que é escolhido hoje? Quando um ministro sai, o presidente de plantão, ele indica um nome. Esse nome precisa ser aprovado pelo Congresso Nacional para integrar a corte, né? E aí as relações do ministro com quem indicou, com o grupo político de quem indicou, às vezes levanta essa questão, né? Nós estamos num julgamento, numa situação do Supremo, que reflete muito bem a polarização política no Brasil, né? Você vê quem indicou quem e mais ou menos sabe quem é que vai se aliar a quem na hora das discussões de casos como esse do Alexandre de Moraes lá no Supremo. Então, há essa discussão no Brasil.
4: Uma droga experimental para tratar lesões da medula espinhal vai começar a ser testada em humanos no Brasil. O laboratório Cristália anunciou o início do primeiro estudo clínico com a polilaminina, desenvolvida a partir, em parceria, na verdade, com a Universidade Federal do Rio de Janeiro. A pesquisa começa já no dia 24 e vai envolver 5 pacientes com idade entre 18 e 72 anos. A pesquisa será realizada no Hospital das Clínicas de São Paulo e na Santa Casa de Misericórdia de São Paulo. A polilaminina será aplicada diretamente na área lesionada e os participantes serão acompanhados por meio de avaliações clínicas e de exame de imagem também. Essa substância é aquela produzida a partir da laminina, uma proteína natural do nosso organismo. Testes em células, animais e um estudo piloto com 8 pacientes já foram feitos agora. O objetivo principal é avaliar a segurança do tratamento. 6:48, acerte o seu relógio com o nosso. Finalizamos só o nosso primeiro bloco de notícias aqui no Primeira Página. A gente volta já já com informações do trânsito e muito mais para você.
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1: Bom dia, 6:51.
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3: Tão cedinho, né? 6:51 e já começaram os clássicos pontos de congestionamento na cidade de Campo Grande. Os motoristas devem mudar a rota ou ir com muita paciência e atenção. O trânsito já está congestionado, por exemplo, na rua Benjamin Constant, próximo à Avenida Tamandaré, lá na Vila Sobrinho. E a Avenida Duque de Caxias já está com trânsito pesado entre a Avenida Tiradentes e a Rua dos Andradas. Um trânsito quase parando daquele jeito. Na região central da cidade também tem trânsito lento e congestionado na Rua 14 de Julho, entre a 26 de Agosto e a Fernando Corrêa da Costa. As avenidas Mato Grosso, Maracaju, Dom Aquino e 15 de Novembro estão daquele jeito, lentas para se passar. Se der, então, mude o seu caminho. Tonhão, Bruna.
4: Obrigada, Cristina. E a ouvinte está dizendo que o semáforo da Bahia com a rua São Paulo está estragado e gerando engarrafamento. Bom, vamos falar sobre patinetes elétricos e bicicletas compartilhadas. Agora tem regras mais rígidas para circular e principalmente estacionar em Campo Grande. A nova lei já está valendo, mas quem anda pelas ruas da capital ainda encontra muitos equipamentos ocupando calçadas e atrapalhando a passagem de pedestres. Alexia Schumacher foi conferir como está a situação.
5: A nova lei tenta colocar ordem em um cenário que se tornou comum em Campo Grande. Patinetes e bicicletas compartilhadas, abandonadas em esquinas, rampas de acessibilidade e até no meio das calçadas. A legislação publicada pela Prefeitura de Campo Grande nesta quarta-feira proíbe que os equipamentos sejam deixados em locais que dificultem a circulação de pedestres. Mas, nas ruas, a adaptação ainda parece distante. Durante a apuração desta reportagem, encontramos patinetes espalhados em diferentes pontos da cidade, tanto na região central quanto nos bairros. Em muitos casos, os equipamentos estavam justamente em áreas de circulação. A situação incomoda quem usa as calçadas diariamente. Para a auxiliar de limpeza, Rosimar Canhete, falta organização.
6: Muito errado lá, tem que ter um estacionamento, pessoas têm que ter consciência também e sem deixar jogado. Tem que ter um espaço para ele, igual estacionamento de carro.
5: Quem utiliza a bicicleta como meio de transporte também chama atenção para a necessidade de manter as calçadas livres. O frentista Eduardo Batista Lobo conta que sempre procura guardar a bicicleta em locais apropriados.
7: Para não obstruir a via, para ficar livre para cadeirante, algum deficiente visual, que para não obstruir a passagem. Eu acho que teria que ter um local correto para deixar eles, entendeu? Que aí é muito perigoso. Porque as pessoas geralmente alugam e deixam em qualquer lugar, eu não acho correto, não.
5: Pela nova regra, a responsabilidade pela retirada e organização dos equipamentos estacionados de forma irregular será das próprias empresas que operam o serviço. As operadoras poderão ser multadas e até ter veículos apreendidos em caso de descumprimento. Mesmo assim, nem todos os envolvidos parecem conhecer as mudanças. Durante a produção, uma equipe que realizava manutenção em patinetes afirmou não ter sido informada sobre a entrada em vigor da lei e disse acreditar que haverá um período de adaptação antes da fiscalização mais rigorosa. A regulamentação dos detalhes operacionais ficará a cargo da prefeitura. Até lá, o desafio será transformar a regra publicada no Diário Oficial em uma mudança visível para quem circula pelas calçadas da capital. Alexia Schumacher, para o Primeira Página.
4: Valeu, Alexia. E o ouvinte está agradecendo que aquele vazamento que nós trouxemos ontem aqui lá no Jardim dos Estados já foi corrigido ontem mesmo, viu? A gente tinha encaminhado para Águas Guariroba, serviço feito, obrigada.
1: 6h55, a gente volta a falar sobre feminicídio. Ontem, infelizmente, mais um crime aqui em Campo Grande. Mais uma família que vai lidar com o luto porque uma mulher foi assassinada por apenas ser mulher. Vamos ouvir agora a Cíntia Oliveira da Silva. Há 4 anos, a Cíntia lida com a dor do luto. Em 2022, ela perdeu a irmã caçula, Pâmela de Oliveira da Silva, que na época tinha 27 anos. A vítima de feminicídio teve queimaduras em 90% do corpo e não resistiu aos ferimentos, depois de 1 mês internada na Santa Casa. O crime foi cometido pelo marido, com quem tinha 2 filhos.
8: É um luto eterno, né? Fez 4 anos agora em agosto. A dor ela é maior. Vai passar mais anos, ela vai ser maior. Eu fiquei com ela 31 dias no hospital. Eu vi como ela ficou. Eu não consigo lembrar dela do jeito que ela era. Só consigo lembrar dela da última vez que eu vi ela. O que eles viveram ali pra eles, ali, aquele ciclo de violência ali, aquilo ali pra eles era normal. Porque não era só a minha irmã que apanhava. Se vocês pudessem ouvir a história e eles contando o que é que acontecia lá, todo mundo ali apanhava. Eles não apanhavam de soquinho, não. Eles apanhavam de chicote, chicote de boi, chicote de cavalo. Hoje eles conseguem entender que não era normal aquilo ali. Então hoje eles vivem outra vida. E hoje a nossa lei, ela existe muitas brechas, né? Ele pegou 30 anos, pegou pena máxima. E daí a gente sabe que ele não vai ficar os 30 anos lá.
4: Aqui em Mato Grosso do Sul, os casos de feminicídio são julgados em média em até 281 dias, cerca de 9 meses, segundo o Conselho Nacional de Justiça. Somente neste ano, 59 homens foram condenados pela justiça por feminicídio. Segundo o juiz da primeira vara do Tribunal do Júri de Campo Grande, que há mais de 15 anos julga crimes de gênero, a prioridade dada aos casos de feminicídio ajuda a reduzir o tempo até o julgamento. Mas há situações que podem fazer esse prazo aumentar. Nós vamos ouvir o que diz o doutor Carlos Alberto Garcetti.
9: Em relação aos outros crimes, nós temos um tempo bastante considerável de acordo com a realidade da justiça criminal brasileira. A legislação hoje impõe ao juiz criminal que ele priorize os julgamentos de crime de violência doméstica. E, no caso do Tribunal do Júri, os juízes do Tribunal do Júri eles devem priorizar no agendamento os casos de feminicídio. O que pode muitas vezes atrasar esse tempo médio é a quantidade de recursos que podem ser interpostos por ambas as partes, defesa e Ministério Público. Esses recursos, normalmente, eles tendem a atrasar o processo. É possível haver um primeiro recurso a um tribunal de justiça, e aí, se a parte não concorda ainda com aquela decisão, é possível recorrer aos tribunais superiores, e isso vai demandando tempo para que esse caso seja levado a julgamento pelo Tribunal do Júri.
1: 58, a lei do feminicídio foi criada em 2015. Antes disso, o assassinato de uma mulher por razões de gênero era enquadrado como homicídio, sem uma classificação específica. Em 2024, a lei mudou novamente. O feminicídio deixou de ser uma qualificadora do homicídio e passou a ser um crime autônomo. A pena também aumentou, de 12 a 30 para 20 a 40 anos de prisão. Mas a pena não é igual para todos os casos. A condenação leva em conta as circunstâncias e também o

0: Então, a gente tem uma série, se ela estava gestante. Então, a gente tem causas que podem majorar a pena, podendo fazer com que, inclusive, ela extrapole esse limite de 40 anos. As mulheres estão mais abertas e expostas, digamos assim. Então, quando a mulher, dentro daquele patriarcado, ela ficava dentro de casa, submissa, a violência ela era menor, porque com um grito ela se calava. Hoje a mulher ela tem se empoderado, hoje a mulher ela não tem aceito certas situações, e isso faz com que haja um aumento do desentendimento. Ou seja, aquele homem que ainda está no século passado, né, a cabeça dele é do século passado, de que a mulher é um objeto dele, de que a mulher é subordinada a ele, porque infelizmente isso já foi legalizado no nosso país, a gente tem um choque aí. As mulheres elas estão numa velocidade e os homens estão dando ré. E aí a gente tem, obviamente, um problema de convivência dentro do lugar que teria que ser seguro para a gente, que é o nosso lar. Então, para que a gente realmente acabe com a violência, embora a lei ela esteja numa mutação frenética, este ano a Lei Maria da Penha ela teve alteração em 22 ou 26 dispositivos. Então, o legislador ele está sempre alterando, ele está sempre dando uma maior proteção à mulher, ele está sempre trazendo instrumentos mais fortes de proteção. Mas a gente precisa mudar a educação. O menininho precisa olhar para a menininha e respeitá-la. E para isso ele tem que ouvir o pai falando com respeito da mãe, o pai falando com respeito de mulheres, das vizinhas, da colega de trabalho. Senão aquilo vai ficar incutido nele de que a mulher tem um valor menor. E isso faz com que haja violência.
1: E o ministro Rogério Chietti, da sexta turma do Superior Tribunal de Justiça, negou de forma liminar o habeas corpus para soltar o cardiologista João Jasbic Neto, que está preso pela suspeita de feminicídio da esposa. O ministro pediu mais informações sobre o caso antes de decidir se ele poderá ou não acompanhar o julgamento em liberdade.
2: Vamos para o intervalo?
1: Bora! 7:01, voltamos já.
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2: Bom dia, 7:03.
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1: Já estamos de volta e vamos falar sobre a situação de Campo Grande, porque a Defesa Civil Nacional e o governo de Mato Grosso do Sul reconheceram a situação de emergência da capital declarada pela Prefeitura. Cristina Ramos.
8: Ambos os reconhecimentos foram publicados nos diários oficiais do Estado e do país. A Prefeitura já havia decretado a situação de emergência no último sábado, dia 12. Agora, com o reconhecimento estadual, órgãos do governo de Mato Grosso do Sul podem ser mobilizados para ajudar nas ações de resposta, recuperação e reconstrução das áreas atingidas. O temporal teve forte rajada de vento e deixou prejuízos em imóveis, infraestrutura e vias públicas, além de danos ambientais, econômicos e sociais. Em alguns pontos da capital, o fornecimento de energia chegou a ficar interrompido por mais de 12 horas. O decreto também prevê a possibilidade de campanhas para arrecadação de recursos e, em casos emergenciais, a dispensa de licitação para contratações necessárias ao atendimento da situação dentro das regras da Lei de Licitações. Com o decreto, também, os agentes ficam autorizados a entrarem nas casas para prestar socorro

0: caso seja necessário. O agente que se omitir poderá ser responsabilizado. Volto com vocês, Bruna e Tonhão.
1: O município estima que vai ser preciso investir 40 milhões de reais para recuperar os estragos do temporal. Vamos
2: E a gente
1: seguir,
2: segue por
1: né?
2: aqui. Esse temporal que caiu sobre Campo Grande há exatamente uma semana vai ficar na memória de muitos campograndenses que tiveram prejuízos. Tem gente com a casa ainda com cômodos destruídos, como é o caso da cozinheira Leonor Oliveira, que a gente vai ouvir agora.
3: Eu cheguei em casa, já eram umas 8 horas, e eu achei que estava tudo bem, aparentemente, lá pelo lado de fora, né? A hora que eu abri a porta da cozinha, levei um susto enorme, porque a árvore é só uma parte da árvore é um tronco gigante, e aí caiu sobre a lavanderia, a varanda aqui de fora, uma parte do banheiro, né? E tá aqui desde então. Percebeu também na queda ali que ela tá podre, talvez com cupim. Mas como não tem manutenção nenhuma, a gente não sabe, né? Então, assim, quem cuida do terreno de vez em quando são alguns vizinhos. É um prejuízo absurdo, porque tem telhado, tem encanamento, tem energia elétrica, tem o um muro que quebrou, todas as coisas dentro de casa, mangueira, né? Eu já acionei todos os órgãos possíveis, né? Defesa Civil, Corpo do Bombeiro.
1: Bom, de um ano para o outro, o município de Campo Grande reduziu o orçamento da Defesa Civil, tá? Em 2026, estabeleceu um valor menor, em relação a anos anteriores. O valor projetado para ser destinado ao órgão, com despesas com pessoais e as outras demandas, foi de R$ 736 mil reais. Esse orçamento é 61% menor que o definido do ano passado, quando o orçamento previa quase 2 milhões de reais. Para os especialistas, a falta de recursos suficientes para a resposta aos desastres pode refletir na capacidade e rapidez para executar os trabalhos. Um acordo firmado entre várias entidades, órgãos públicos e privados para orientar o Estado e o município a criarem estratégias de preservação para enfrentarem essas mudanças climáticas já tinha sido firmado, né? A gente vai ouvir agora o biólogo José Milton Longo sobre a necessidade de se ter recursos para combater esses eventos que estão cada vez mais comuns.
4: A gente precisa de recurso mesmo para mobilizar equipes, para compra de equipamentos, compra de materiais, para poder intervir nos locais de acidente. A gente precisa de projetos técnicos bastante eficientes para corrigir, ampliar e melhorar nossa drenagem, macrodrenagem, por exemplo, nas cidades. Teve representantes de prefeituras do interior, teve representantes da Planurb, daqui de Campo Grande, da SEMADES, a Defesa Civil, ONGs, conselhos de classe, profissionais liberais, enfim. Apontamos muito para a questão da saúde única por conta de incêndios, isso aumentou a pressão no serviço de saúde por problemas respiratórios, perda de biodiversidade, ilhas de calor na cidade, necessidade de aumento dos serviços ecossistêmicos, capacitação dos servidores de todas as cidades do município, dos municípios de Mato Grosso do Sul, com vistas, pela grande desigualdade entre eles, com vistas a uma conduta de enfrentamento a essas condições. Então, capacitando para elaborar projetos, captar recursos, né, em organismos nacionais e internacionais, vai dar uma amplitude também de possibilidades de ação dos municípios, se adaptando com soluções baseadas na natureza, com monitoramentos frequentes na sua arborização urbana, monitoramento do seu sistema de drenagem. Tudo isso converge para um enfrentamento mais efetivo dessas condições mais severas, quando elas se fazem presente. Principalmente agora que o Super El Niño está com esse papel bastante forte na interferência da pluviosidade, das condições climáticas em geral.
1: Bom, a gente procurou o município para saber por que a prefeitura reduziu o orçamento da Defesa Civil, não tivemos retorno. Também procuramos a Câmara, que também não respondeu sobre o corte do orçamento, mas disse que vai organizar audiências públicas aí para discutir esses eventos climáticos e algumas mudanças para amenizar a situação.
2: O Brasil teve 26 defensores da terra e do meio ambiente assassinados no ano passado. Esse dado está em um levantamento da Global Witness, divulgado ontem. O país aparece como segundo com mais mortes deste tipo no mundo, atrás apenas da Colômbia. E Mato Grosso do Sul está nessa lista com um nome, viu? Vicente Fernandes Villalva. Vicente era indígena Guarani Kaiowá. Tinha 36 anos e era liderança da comunidade em Iguatemi, no sul do estado. Ele foi morto em novembro do ano passado durante um ataque armado à comunidade. A região vive um conflito histórico pela posse e pela retomada de territórios tradicionais. A FUNAI informou na época que a retomada estava relacionada à defesa do território e também à preocupação dos indígenas com a pulverização de agrotóxicos, além da segurança hídrica e alimentar. No mundo, a Global Witness registrou 124 assassinatos de defensores da terra e do meio ambiente no ano passado.
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1: Vamos aos destaques do Portal Primeira Página. Está na capa do portal. Calor ganha força e cidade MS pode chegar aos 38 graus nesta quinta-feira. Jesus amado, né? 38 graus. Campo Grande, o dia vai ser de sol com muitas nuvens e à tarde e à noite, né? A gente ainda tem calor, né? Mas não há previsão de chuva. Hoje é o último dia para se inscrever para estudar no Colégio Militar, né? Tá um pouco confuso aqui, eu vou ler a notícia.
2: Não, não, não leia não. Né? Sabe o que nós vamos fazer, Tonho?
1: Vamos com a Mari?
2: Vamos com a Mari, é dela essa informação lá na redação multiplataforma, porque ela já tá com tudo no jeito para contar pra gente. A notícia é sua, Mari.
6: Bom dia, Bruna, bom dia, Tonhão, bom dia, ouvintes. É isso, pessoal, a gente já falou desse assunto aqui durante a semana e a gente volta para relembrar, porque o prazo termina hoje. Como o Tonhão já adiantou, hoje termina as inscrições para novos alunos do Colégio Militar. Ao todo, são 355 vagas para o ano letivo de 2027, em 15 unidades do Colégio Militar no país. Aqui em Campo Grande, está entre as cidades com vagas disponíveis. São 335 vagas para o sexto ano do ensino fundamental e outras 20 para o primeiro ano do ensino médio. As inscrições são feitas exclusivamente pela internet, na área do candidato, com acesso pela conta gov.com, lá no site do Colégio Militar escolhido. A taxa é de R$ 95,00 e o pagamento precisa ser feito até hoje. Quem comprovar carência socioeconômica pode pedir a isenção da taxa, mas o pedido precisa ser protocolado presencialmente no Colégio Militar. E atenção para os requisitos. Para o sexto ano, o candidato precisa estar cursando ou ter concluído o quinto ano e cumprir os limites de idade previstos no edital. Já para o ensino médio, é necessário estar no nono ano ou já ter concluído essa etapa, também respeitando aí a idade exigida. Depois da inscrição, os candidatos passam por exame intelectual marcado para o dia 18 de outubro, com questões de matemática, língua portuguesa, além de uma redação. Então, pai responsável, se você conhece alguém também, né, que está esperando para fazer essa inscrição, é bom, né, ficar atento, porque o prazo termina hoje e não deve ser deixado para a última hora. Volto com vocês.
2: Valeu, Mari. Boa dica, viu? 7h12, já vamos sair para o nosso intervalo. Você vai ter informações do trânsito com a gente dos indicadores. Também.

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1: Tô de olho no aplicativo Waze por aqui e ele tá mostrando pra gente que uma via de bairro que dá acesso ao centro de Campo Grande, que dá acesso a outras avenidas bastante movimentadas também, tá com um trânsito e um fluxo bem difícil agora às 7h13, viu? E eu estou falando da Espípica-Large. Espípica-Large tá vermelha aqui pelo aplicativo Waze, desde a rotatória da Interlagos até quase chegando ali à Avenida Fábio Zaran. Trânsito também intenso nesta manhã no entorno da Universidade Federal de Mato Grosso do Sul. Não seria diferente, né? Algumas vias por ali das avenidas no entorno da cidade universitária estão exigindo um pouco mais de paciência de quem está no trânsito, dentro do busão, dirigindo ou pilotando uma moto. Se você está saindo de casa agora, dá uma olhadinha no aplicativo, encontre rotas alternativas para que você não fique aí muito tempo parado no trânsito, não perca o seu compromisso.
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2: Vamos lá, a gente tem hoje a Fundação Getúlio Vargas divulgando o IPCS Capitais da segunda quadricemana de setembro e tem o monitor do PIB, que é uma divulgação também da FGV, que vai monitorando ali como anda a atividade econômica no nosso Brasilzão, né? Ontem a gente teve a bolsa caindo 0,51%, 185.548 pontos, fechou o Ibovespa. O dólar caiu 0,06%, a R$ 5,15. A notícia de ontem, importante, né, foi a decisão dos dois bancos centrais que estavam na mira e no olhar, na atenção dos economistas, dos investidores, né? O Banco Central Americano anunciou um aumento da taxa de juros e o Banco Central Brasileiro anunciou uma queda na taxa de juros, né? Hoje o petróleo está caindo 2,78% nesse momento, com o barril do Brent a US$ 102,90.
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2: Bom dia, 7h15.
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1: Ana Castela e Luan Santana, dois artistas nascidos em Mato Grosso do Sul, vão disputar a mesma categoria no Latin Grammy 2026. Os dois foram indicados a melhor álbum de música sertaneja. A Ana nasceu na região sul aqui do estado, foi criada em Sete Quedas, né? Concorre com Fire Arena, lançado em maio deste ano. Esta é a terceira indicação consecutiva da cantora ao prêmio. Luan Santana, nascido em Campo Grande, disputa com Registro Histórico ao Vivo, álbum que reúne 39 músicas da carreira do cantor. Além dos dois sul-mato-grossenses, a categoria tem ainda Simone Mendes, Nauana Prado e muitos outros nomes do sertanejo.
2: 7h16 e tem mais sul-mato-grossense indicado ao Grammy Latino, viu? Vamos ouvir juntos uma comemoração muito especial.
3: Indicado ao Grammy.
4: Quem falou? Quem falou?
1: Essa foi a felicidade da cantora campograndense Dora Sanches, de 26 anos, e sua família ao descobrir que ela foi indicada ao Grammy Latino 2026 na categoria Artista Revelação. Dora ganhou espaço na nova geração do MPB. Em 2023, ela abriu um show de Marisa Monte aqui em Mato Grosso do Sul e também dividiu o palco com o Thiago York, já dividiu com o Jota Quest também. No ano seguinte, foi autorizada a gravar As Canções Que Você Fez Pra Mim, de Roberto Carlos e Erasmo Carlos. A cantora também passou pelo Festival de Inverno de Bonito, chamou a atenção de Almir Sater, Geraldo Espíndola. Agora a indicação ao Grammy acontece durante a divulgação do primeiro álbum dela, Seda de Casulo. Na disputa por Artista Revelação, Dora concorre com outros nomes, entre eles os brasileiros Loulou Gilberto e Zeca Veloso. A gente está torcendo por você, Dora. Boa sorte.
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2: Bom, quem merecia um Grammy é a Mari Chianese. Tá de volta, Mari.
5: É isso, Tonhão. Estamos de volta aqui com o nosso segundo destaque. Nessa semana, a gente também já comentou dessa oportunidade de um curso gratuito, né? Que está sendo ofertado lá na UFMS, que é de cuidador de idosos. E esse recado é para quem também ainda não fez a inscrição. Atenção, porque o prazo termina nesta quinta-feira, dia 17. E para facilitar a vida de quem quer participar, o Primeira Página preparou um passo a passo para fazer a inscrição. Primeiro, o candidato ele precisa acessar o Sistema de Informação e Gestão de Projetos da UFMS e entrar na página específica do curso. Já quem é aluno, professor ou técnico da universidade, pode entrar usando o passaporte institucional. Já quem não tem vínculo com a universidade, pode acessar usando o e-mail ou a conta gov.br, conforme as opções disponíveis no sistema. Depois de entrar, é hora de preencher o formulário. O candidato vai informar os dados pessoais e de contato, dizer se tem vínculo com a UFMS e escolher o campus ou município que pretende participar das aulas presenciais. Também é preciso informar dados que serão usados na classificação, como a inscrição no CadÚnico e a faixa de renda familiar por pessoa. Por fim, o candidato informa o número de dependentes sob sua responsabilidade econômica ou de cuidado. Essas informações são declaradas pelo próprio candidato e podem ser comprovadas posteriormente, caso a UFMS solicite. Lembrando aí que são 300 vagas com bolsa de R$300 para os selecionados. O curso ele é gratuito, tem 60 horas de duração e será realizado de forma híbrida, ou seja, de maneira online e também presencial. Então, se você quer participar, não deixe para depois. A inscrição termina hoje. Volto com vocês.
6: Obrigada, Mari. A carne, o churrasco e os sabores de Mato Grosso do Sul vão ganhar destaque em Campo Grande. Entre os dias 25 e 27 de setembro, o Parque de Exposições Laucídio Coelho recebe o Festival Internacional da Carne. Do Pasto ao Prato. O evento reúne mais de 200 assadores e chefes e mais de 30 estações gourmet, além de música, gastronomia, atividades do Senac. Para falar sobre essa proposta do festival, a gente conversa agora com a idealizadora do evento, a Márcia Marinho. Márcia, bom dia para você. Bem-vinda, Morena FM. Tudo bem?
7: Bom dia. Obrigada, Bruna. Obrigada, Tonhão, por estar nos recebendo aqui para falar um pouquinho do nosso festival.
6: Falar dessa delícia, né?
2: Ala!
6: Para começar, Márcia, o que o Festival Internacional da Carne vai trazer para a gente? O que ele é, né? Como que surgiu essa ideia de criar esse evento desse tamanho em Mato Grosso do Sul? Eu imagino que seja pela qualidade do que produzimos aqui, né?
7: Exatamente. 2021, o festival nasceu com essa intenção, realmente, mostrar para o Brasil, né, que a carne do Mato Grosso do Sul é de melhor qualidade. E a gente iniciou o projeto muito embrionário lá na Esplanada, e ele foi tomando um corpo, uma proporção, que a Crisul acabou nos convidando para ir para dentro do
6: agora parque, vocês estão dentro, né? Da Casa da Carne, né?
7: Já fala, esse ano vai ser o quarto ano lá dentro. Então, realmente, tomou uma dimensão muito maior, né? Porque acabamos unindo, né, a cadeia inteira, né? Porque o evento é gastronômico, porém, em torno da carne, né? Que é a nossa principal ingrediente dentro da gastronomia. E junto com o pessoal da pecuária, né? Então, realmente, assim, o evento tomou o protagonismo que ele
6: merecia,
7: realmente merecia,
6: né?
7: Né? Dentro da cidade.
2: Nós estamos falando de uma das nossas principais atividades econômicas, que é a pecuária, né? E às vezes fica aquela situação, as duas pontas do processo, às vezes não avaliam muito bem medidas que uma ponta pode fazer para impactar no resultado da outra, né? Quando a dona de casa prepara um bife, né, ela não tem noção, às vezes, do esforço e da necessidade que o pecuarista tem para trazer aquela carne de qualidade para a casa do consumidor. E o pecuarista também, às vezes, assim, ó, prepara esse bife com carinho.
7: Sim.
2: Porque aí você vai conseguir extrair dele os melhores sabores, né?
7: Sim, inclusive nosso slogan, né, do pasto ao prato, né? Então, realmente mostrar um pouco, né, desse processo da produção, né, saindo, né, do pasto para chegar até a mesa, né, do consumidor. Então, realmente foi uma união que realmente fez uma valia, né, para que todo mundo conhecesse um pouquinho também desse processo de como é feito, né, essa produção da carne para chegar até os restaurantes e nas casas das pessoas.
6: O que, que o público vai encontrar nessas estações, por exemplo? Porque são 200 assadores, chefes, 30 estações gourmet. Quais os tipos de carne, preparo? O que, que mais chama atenção que você pode destacar para a gente?
7: Olha, realmente esse ano, como sempre, né, o bovino ele é o protagonista, né, no evento. Mas o suíno ele tem crescido muito no mercado. Então a gente preparou esse ano 4 estações somente de suíno, né, para poder que as pessoas conheçam nessa versatilidade que a carne suína tem, né, para oferecer dentro dos pratos. Mas vamos falar que dentro dessas 30 estações a gente divide em diversos cortes bovinos, fazendo uma curadoria de acompanhamentos especiais, não só gourmet, mas realmente raiz, porque tratar isso, né, como uma coisa que o campograndense gosta do simples também, sim, né? Então não dá pra gente fazer aquela coisa gourmetizada somente.
6: É,
7: você vai chegar lá.
6: Nós somos muito tradicionais com churrasco, sal, grosso, com a carne, né?
7: Então você vai chegar lá, você vai ter de A a Z, né? Todos os cortes quase que hoje usados, né, dentro do churrasco. Diversos tipos de cocções, defumação, fogo de chão, parrilha. Então, onde o cliente pode escolher.
6: E os ingredientes regionais, vocês vão trazer também para que esse sabor da nossa terra fique ainda mais intensa?
7: Sim, na verdade, a gente trabalha muito com a mandioca como principal ingrediente regional.
2: É um casamento.
7: Porque assim, nossos ingredientes.
6: É igual arroz e feijão, né?
7: Eles são muito específicos, né? Eu colocar uma bocaiúva, uma guavira em alguma coisa, né, dentro dessas preparações, a gente até tentou, Bruna. Mas não é o que faz essa junção, né, com a carne, né, especificamente. Mas a gente trabalha, a gente está lançando um sal de parrilha do próprio festival. Então, assim, isso é uma coisa que a gente pensou nisso também.
2: Vocês vão levar lá a carreta Escola de Gastronomia do Senac. Qual que é a importância dela estar lá e por que que ela vai estar lá?
6: Nossa, que legal, hein?
7: Sim, não, é a cereja do bolo, né? Como a gente disse. Porque é um festival gastronômico em torno da carne. Ter a carreta ali dentro esse ano é muito especial, pois ele dá aquele carimbo final em relação ao festival realmente ser um dos maiores festivais gastronômicos dentro do estado e trazendo dentro dela umas atividades para que a pessoa que vá até o nosso festival consiga estar fazendo alguns tipos de aula show.
6: Oficinas, né? São 19.
7: São maravilhosas. Tudo em torno do que rola dentro de um churrasco. Então, são baseados nos acompanhamentos. Então, realmente vai ser assim, uma grande atração dentro do evento.
6: Bom, vai ter música também, né? Além da gastronomia, vai ter o palco Brasa e Som. Para quem tá ouvindo a gente agora, já ficou com vontade de ir como eu, Márcia? Vamos reforçar a data e o local, os horários de como vai funcionar e como é que vai funcionar a entrada também.
7: Tá. A gente tem diversas atrações lá dentro. Inclusive, eu acho que vale a gente ressaltar também que além das estações na rua, né, que as pessoas podem comer andando, barquinha, sentar na praça, a gente tem uma ativação no restaurante que é entre brasas e taças, onde a gente vai estar trazendo um chefe argentino. 067 Vinhos assumiu esse projeto, vai estar trazendo um chefe argentino, então vai fazer um buffet pantanal e com cortes de fogo de chão, então unindo a cultura dos dois países. Fora isso, a gente tem muita atividade para criança, né, com as áreas kids, fazendinha. Temos Boteco do Badá, que é uma ativação nova também dentro do evento. O evento ele é do dia 25 ao dia 27 de setembro. Na sexta-feira ele começa às 18, vai até às 23. No sábado, das 11 às 23. E no domingo, das 11 às 17 horas. Entrada é gratuita. Essa é a grande.
6: Paga só o que consome e o que prova, né?
7: Exatamente. E preços populares, né? A gente fixa aqui as barquinhas, o valor seja R$ 35,00, no máximo R$ 45,00. Para que realmente ele seja bem democrático.
2: Consumir, né?
7: E foi dessa maneira que ele foi concebido, né? Para que a grande população pudesse pudesse ter acesso a diferentes cortes, diferentes raças, legal, né? E provasse sobre esses maravilha, sabores.
1: Márcia Marinho, obrigada pela sua presença. A gente vai lembrando desse evento até chegando mais perto da data, dia 25 a 27 de setembro, certo?
7: Exatamente. Bom dia. Aguardo vocês por lá. Muito obrigada.
1: Estaremos lá.
2: Tchau, maravilha. Tchau. 7 horas e 28 minutos. A gente agora sai para outra commodity importante para a gente, né? Que é uma notícia sobre o fim do vazio sanitário da soja, que terminou aqui em Mato Grosso do Sul. E com isso, a semeadura da nova safra já está liberada, tá? O produtor só precisa ficar atento a questões da previsão do tempo, né? Antes de colocar as máquinas no campo. A Embrapa estima mais de 90% de chance do El Niño continuar até o começo de 2027. O fenômeno pode trazer períodos de calor mais forte e chuvas irregulares aqui para o nosso estado. Por isso, a orientação é acompanhar a previsão e respeitar o zoneamento agrícola de risco climático, que indica as épocas de risco para o plantio. Outro cuidado é com o solo. Manter a palhada e a cobertura vegetal ajuda a preservar a umidade e a reduzir a erosão. Então, mesmo com o plantio liberado, a decisão de colocar as máquinas no campo deve levar em conta, né, a chuva, a umidade, a retenção de umidade no solo e ficar bem atento aí nas previsões dos próximos dias. Faz assim, vai acompanhando a gente, nós vamos trazendo aí a previsão do tempo para você e a informação vai te ajudando aí a definir a estratégia para essa safra de soja. Para a gente aqui vai ser uma das mais importantes.
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1: Muito bem, eu tenho essas informações aqui do Sistema Famasul. Na região de Mato Grosso do Sul, R$ 340,88, arroba do boi gordo. Da vaca gorda, R$ 324,89, livre de fundo rural esses valores, tá bom? Saca de 60 quilos do milho, R$ 54,33, e da soja, R$ 147,25. 7:30, seguimos para o intervalo, voltamos em instantes com mais Primeira Página para você.
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2: Bom dia, 7:31.
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1: Que bom que você permanece com a gente. Nós já estamos de volta e mais uma vez fazendo aqueles alertas que são importantes a todos, né? Alerta de golpe, de fraude, porque o golpista se torna cada vez mais audacioso ao cometer crimes deste tipo que eu vou te contar. Um idoso de 68 anos teve um prejuízo de mais de R$ 50 mil depois de cair num golpe aplicado por um criminoso que se passou por advogada e depois por um suposto desembargador. É um grupo, na verdade, né? Acreditando que receberia uma indenização judicial de mais de R$ 10 mil, a vítima participou até de videochamadas e seguiu todas as orientações dos golpistas. Então, você vai pensar assim, ah, a pessoa tá me ligando, eu tô vendo a pessoa aqui, não é golpe. Gente, até isso os bandidos estão fazendo. Para dar credibilidade a esse golpe, os criminosos afirmaram que um desembargador entraria em contato para fazer uma suposta validação da conta bancária e garantir a liberação do dinheiro. Você acha que desembargador vai fazer validação de conta bancária com você em videochamada? Não vai fazer isso. Pouco depois, o idoso recebeu essa videochamada de um homem. Ele se apresentou como desembargador e durante a conversa, o golpista foi repassando todas as instruções para ele, alegando que os procedimentos eram necessários para proteger o valor que seria depositado. Depois que ele encerrou as ligações, ele acessou a conta bancária dele e percebeu que havia caído num golpe. Sem autorização, foram realizadas 4 transferências bancárias e o prejuízo chegou a R$ 51.998.
2: Que barbaridade, né? 17 dias. Você sabe que está faltando 17 dias para as eleições? Pouco mais de 2 semanas, né, para o domingo de votação, que vai levar o eleitor para as suas escolhas, né? E tem eleitor preocupado porque não fez a biometria. Afinal, sem a digital cadastrada, dá para votar? A resposta é sim. Mas quem explica para você como é que funciona tudo certinho é a Letícia Cerello.
8: Se você não tem a biometria cadastrada, não precisa entrar em pânico. O Tribunal Regional Eleitoral de Mato Grosso do Sul informa que biometria não é necessária para votar. Ou seja, não ter feito o cadastro biométrico por si só não impede o eleitor de participar das eleições. Na hora da votação, a Justiça Eleitoral vai fazer a identificação seguindo os procedimentos previstos para cada eleitor. Para quem tirou o título pela primeira vez, o cadastro biométrico faz parte do atendimento. Mas para quem já é eleitor e está com a situação regular, a falta da biometria não significa que perdeu o direito de votar. Então, se essa era a sua dúvida, pode ficar tranquilo. E aproveite para conferir a sua situação eleitoral e o local de votação antes do dia 4 de outubro. Informação oficial é sempre o melhor caminho para não cair em boato. Volto com vocês, Bruna e Tonhão.
1: Obrigada, Letícia. E tem prazo para quem foi convocado para ser mesário, viu? A Ingrid Rocha chega com essa atualização para a gente também.
9: Olá, ouvintes da Morena FM, bom dia. Quem foi convocado para trabalhar como mesário nas eleições de 2026 e tiver um motivo que impeça a atuação, deve ficar atento ao prazo para apresentar a justificativa à Justiça Eleitoral. Os motivos considerados justos para recusar a convocação devem ser apresentados em até 5 dias contados da nomeação, salvo quando o impedimento surgir depois desse período. A aceitação da justificativa depende da análise do juiz eleitoral. O que acontece se o mesário faltar? Se a ausência ocorrer sem a justa causa, o mesário poderá sofrer as sanções previstas na legislação eleitoral. Cidadão pode pagar uma multa no valor de 1/2 a 1 salário mínimo. Se o mesário faltoso for servidor público ou autárquico, a pena será de suspensão de até 15 dias. E na eventualidade da mesa receptora deixar de funcionar pelo não comparecimento dos mesários, as penalidades previstas serão aplicadas em dobro. O documento informa ainda que a justificativa pela falta pode ser apresentada em até 30 dias após a eleição, ou seja, são 2 prazos diferentes. Quem pretende recusar a nomeação por motivo justificado tem 5 dias contados da convocação. Já quem não comparecer no dia da eleição pode apresentar a justa causa posteriormente, dentro do prazo de 30 dias indicado no edital. Se a ausência for por motivo de saúde, é preciso apresentar atestado. Ingrid Rocha para Morena FM.
2: Bom, são 2 notícias, né? Fabiana Arruda já está aqui para trazer as informações de política. Bom dia, Fabiana, tudo bem? A gente tem aí um link que é perfeitamente possível de ser feito entre essas 2 notícias, né? O que é o período eleitoral? Você passa o ano inteiro reclamando que você gostaria de ter responsabilidade dos seus representantes, que você não está satisfeito com eles, que você às vezes tem lá as suas dúvidas sobre todo o processo eleitoral. E aí, você precisa estar preparado para mudar esse jogo, né? Quem tem o poder de decisão em relação a quem vai ser escolhido para os diferentes cargos é o eleitor. Então, abriu a biometria, por mais que você não precise dela, participe, né? O processo eleitoral, ele acontece, não é só por meio de juízes e promotores. O processo eleitoral acontece e depende do envolvimento da sociedade, Há um exército de pessoas, professores, jornalistas, as mais diferentes correntes das profissões, que precisam se envolver com o processo eleitoral para que ele aconteça, né, Fabiano? Então, quando a gente fala assim, é a festa da democracia, não é só porque os políticos vão fazer festa porque vão ter um gordo salário, né? Uma mordomia danada. Não, não é isso que eu queria dizer.
10: Não,
2: né?
10: Não
2: é
10: isso.
2: É que o cidadão precisa se envolver nesse processo.
10: Precisa se envolver demais, Tonhão. E assim, o que a gente tem de constatação mesmo é essa politização, né? O eleitor mais politizado nos últimos anos. E aí ele vota muito por conta da sua ideologia, por conta do que ele tem de convicção. Mas é sempre importante analisar aquilo que esse candidato representa para o bem comum, né?
2: Então, nós não somos contra ideologia, né, Fabiana?
10: Exatamente. Assim,
2: a partir do momento que você tenha um lado, mas que você se informe,
10: exatamente,
2: que você melhore os seus argumentos, que você participe, tá tudo ok,
10: e que você,
2: beleza,
10: de políticas, né, que devem ser adotadas como o Estado.
2: Exato.
10: Que esse candidato ele adote medidas que ele vai ser exigido, vai ser cobrado a verificar se aquilo atende interesse A ou B. Ele não deve atender interesse A ou B. A maioria das políticas públicas são necessárias para o desenvolvimento de Mato Grosso do Sul e do Brasil. São políticas que independem de qual lado esse político está. Ele precisa ter uma visão neutra para muitos assuntos que precisam e dependem dessa visão para ter resultados que favorecem a população. Essa é a grande verdade.
2: Terminada a eleição, o deputado que você escolheu é o nosso deputado, o vereador que você escolheu é o nosso vereador, o presidente que você escolheu é o nosso presidente.
10: Ele precisa também governar para todos os brasileiros,
2: para todo mundo, né,
10: para todos os sul-mato-grossenses, independentemente do que ele acredita como convicção pessoal política.
2: Exatamente. Mas
10: temos outros assuntos aqui para compartilhar com o nosso ouvinte também, viu, Tonhão? Primeiro voltando a falar sobre a crise no Supremo Tribunal Federal, a demora da justiça.
2: Parece que não vai ter fim esse trem, né?
10: E repercutindo justamente neste período, né? Essa crise no STF, a demora da justiça e os chamados supersalários estão entre os desafios que o próximo presidente da República vai enfrentar. Ele vai enfrentar esse problema, independentemente de qual seja o resultado, independentemente de qual seja a cor partidária que ele representa. Ele precisa enfrentar questões macro, sobretudo na visão de Estado. O judiciário brasileiro hoje tem, por exemplo, cerca de 75 milhões de processos pendentes. E além da morosidade, o custo da justiça também está nesse debate aí. Só em 2025, os gastos do judiciário chegaram a 164 bilhões e 600 milhões de reais. O Supremo sozinho custou cerca de 950 milhões de reais. Outro ponto é a estrutura de pessoal. São mais de 459 mil pessoas entre magistrados, servidores e outros funcionários. A discussão inclui ainda os pagamentos acima do teto constitucional. Em 2025, quatro carreiras judiciais responderam por 94% desses 25 bilhões de reais pagos acima do teto. Então, enxugar a máquina pública, independentemente de seu judiciário, ou legislativo, ou executivo, está aí um exemplo que deve ser aplicado pelo vencedor da eleição, independentemente de qual partido ele represente.
2: Exatamente, né? E são questões que elas ultrapassam o ambiente da política, né? São questões que interferem no dia a dia do cidadão, são questões que impactam na distribuição de recursos, são questões que dizem muito de qual é o tipo de sociedade que nós queremos para os nossos filhos e netos, né? A gente precisa enfrentar essas discussões, mas enfrentar essas discussões de uma forma desarmada, né? De preferência, com um olhar mais próximo possível do técnico e mais longe possível das paixões, né? Com responsabilidade. São assuntos, por exemplo, que quando chega em determinado período, o país não trata. Porque eles têm esse viés político-eleitoral que acabam atrapalhando, né, a campanha. Na campanha, o que você vende para o seu eleitor? Você vende que você vai resolver tudo. A gente brincava aqui nas eleições municipais que quando você ouvia o horário eleitoral e a capacidade dos candidatos que se apresentavam para enfrentar problemas que a gente vem aí há 10, 20 anos, 30 anos sem solução, você fala assim, ó, a partir do ano que vem, a coisa vai ser.
1: Agora vai.
2: Agora vai.
10: Agora vai.
2: Né?
10: E aí, Tonhão, é bom fazer uma observação sobre um ponto importante. O Estado brasileiro como um todo, executivo, legislativo, judiciário, eles precisam ter toda a estrutura necessária para oferecer um bom atendimento à população, certo? Ninguém está discutindo isso.
2: Não se discute isso.
10: Não se discute você avançar no número de funcionários, você cobrir defasagem de pessoal.
2: Cidadão ir a um órgão público e ser atendido,
10: tá,
2: né?
10: Sobre isso. Os trabalhos, por exemplo, de investigação no Ministério Público, por exemplo, demandam mais pessoas para trabalhar, está tudo certo. A grande questão é, enquanto o cidadão brasileiro tenta de todas as formas, todos os dias, enxugar os gastos para sobreviver mês a mês, por quê? Que a estrutura pública continua tão inchada? Esse é um debate, independentemente de qual, sim, esfera seja, se é legislativo, se é judiciário, se é o próprio executivo. E esse desafio o gestor público não pode deixar de lado em nenhuma eleição. Esse é o assunto. Mais um tema para a gente trazer aqui também. O fim do foro especial voltou a dividir opiniões no Congresso Nacional. Essa discussão envolve a possibilidade de retomar, depois das eleições, o debate sobre mudanças na Constituição para acabar com essa regra. O foro especial garante que algumas autoridades sejam julgadas diretamente por tribunais superiores, como o Supremo Tribunal Federal. Líderes políticos têm posições diferentes sobre o fim do benefício, mas admitem discutir alterações na proposta. O tema ganhou novo impulso em meio à desconfiança de parte do Congresso em relação ao Supremo. A discussão também envolve operações, vazamentos de informações e decisões judiciais que aumentaram o atrito entre os poderes. A expectativa é que esse assunto volte à pauta após o período eleitoral, com possíveis mudanças no texto da Constituição. É um debate que vem à tona ou ganha força por conta da crise no Supremo Tribunal Federal e precisa todo o rigor para esse debate no STF? Precisa mesmo. Mas se acabar com o foro, tem que olhar para todo mundo. É deputado que só responde depois de terminar o mandato, é chefe de executivo municipal, estadual, enfim, esse foro, o que está em debate aqui, embora seja em evidência por conta do STF, ele não se estende e não deveria se estender só ao STF, viu? O debate se estende para outras camadas, como, por exemplo, parlamentares que, alvos de operação, alvos de processo durante sua legislatura, só são investigados de verdade depois que terminam o mandato. Então quando é sobre isso que a gente está falando também. E quando são? É.
1: Gente, assim, na boa, né? A população deve se perguntar por que existe isso? A pessoa que está ali sendo o nosso vamos dizer assim, empregado, porque quem está pagando o salário do servidor público, da autoridade, do prefeito, do presidente, de todo mundo que está ali representando a gente, é a gente. Ele é o nosso trabalhador. E é o primeiro que tinha que ter a vida aberta, investigada a todo momento, prestando contas com transparência, sem nenhum tipo de privilégio em relação a isso.
10: É. Yeah. E essa palavra privilégio, você foi cirúrgica, porque quando o cidadão comum percebe que existe privilégios para alguns e nada de privilégio para outros, dá uma sensação de revolta, de insatisfação, mas essa sensação ela deve ser esquecida neste momento de eleição. É agora que você precisa ir lá na urna com a cabeça bem tranquila, convicto do que você deve mudar para combater questões como essas e saber. Vai mais uma pergunta que eu já fiz várias vezes nas últimas semanas: quem é que está falando sobre o fim do foro privilegiado para parlamentares durante o horário eleitoral gratuito?
2: Ninguém. Essa veja, questão da distribuição de recursos, né? O tal do fundo eleitoral.
10: Então,
2: né?
10: são muitas.
1: Como pensa o seu candidato em relação a isso, né?
2: Ele abriria a mão,
1: ele diria: você pode tirar o meu foro privilegiado.
10: Que se eu for investigado, eu não preciso disso.
1: Como é que
2: ao
1: pensa?
2: Ao contrário, a gente enfraqueceu leis importantes, conquistas da sociedade, como a lei da ficha limpa, a lei de responsabilidade fiscal. Foram todas, né, assim, trucidadas. O senhor?
10: Eu volto amanhã. Se Deus quiser.
2: Que maravilha.
10: Sexta-feira, né?
2: Eu gostei dessa palavra que o senhor falou, convicto.
10: Convicto.
2: Convicto é um bom nome para passarinho.
10: Passarinho.
1: É. Né? Aham.
10: Convicto, eu volto amanhã.
1: Valeu. 7h47. A gente volta já já depois do intervalo com mais notícia para você.

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2: Andréia, muito bom dia a você. Seja bem-vinda. Qual é a notícia que você traz pra gente? Andréia, ouvinte, tá? Qual é a notícia que você traz pra gente do trânsito nesta manhã de quinta-feira?
3: Bom dia, Bruna. Bom dia, Tonhão. Tudo bem com vocês? Só para falar do trânsito novamente, aqui na região do Coronel Antonino, o Terminal General Osório, todos os semáforos desligados e intermitente. Gente, fica muito ruim passar aqui.
2: Imagino, e já é a segunda vez que você manda essa mensagem para a gente, né, de situação desse semáforo aí no entorno. Alguma inconsistência nessa fiação aí deve estar acontecendo para que esses equipamentos não funcionem. E quando isso acontece, você, ouvinte, já sabe, né? Alerta no trânsito, caos durante a manhã nos horários de pico, e é mais uma situação para que você fique ainda mais esperto. Obrigada, Andréia.
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2: Lorraine França, bom dia. Boa quinta-feira para você, tudo
4: excelente
2: bem?
4: Excelente quinta-feira, tudo bem. Já sentiu o calorzinho na pele?
2: Ainda não, porque eu tô achando que de manhã o friozinho ainda, né, tá pegando. E aí a gente chega muito cedo, antes do sol começar a esquentar. Verdade. E depois que eu entro aqui no estúdio da Morena FM, eu só saio às 8 horas da manhã.
4: Pois
2: então
4: é.
2: Eu tô por fora de como é que tá lá fora.
4: Lá fora tá um solzinho gostoso, confesso que eu até fiquei um pouquinho ali. Falei, vou matar a saudade desse solzinho.
2: Tipo jacarezando, né?
4: Lagarteando.
2: Né?
4: É, pra dar uma esquentadinha. Mas é uma boa notícia aí pra quem tava esperando esse dia mais quente, essa trégua na chuva, no tempo mais frio também. Embora a gente tenha um pouco de friozinho durante a manhã, mas hoje o dia promete ser quente aqui em Campo Grande. A temperatura vai subir ao longo desta quinta-feira na capital, onde o dia deve ser marcado por bastante sol e poucas nuvens. Lá fora, inclusive, tempo sem nuvens. Agora a temperatura na casa dos 20 graus. E o calor aperta um pouco mais durante a tarde, quando a máxima deve chegar nos 31 graus. Não tem chuva para hoje, viu, Bruna? Neste momento aí, como a gente disse, 20 graus, então, Campo Grande já com bastante sol, nada de nuvens. A tendência é que o tempo permaneça assim, pelo menos até amanhã. E a gente está acompanhando aí uma possibilidade de chuva no sábado e também no domingo. Mas até lá a gente vai informando os nossos ouvintes, viu?
2: Bom, hoje já é quinta-feira, como disse Celso Costa, que tá de férias, nosso amigo. Ele sempre fala que é pré-sexta e a sexta é final de semana. Então a gente já começa a pensar nisso, a se programar, a querer saber como vai ser o fim de semana. Mas amanhã você volta e traz um pouquinho mais de informação pra gente em relação à previsão do tempo, certo?
4: Certinho.
2: Então, boa quinta-feira pra você.
4: A todos nós.
2: E até amanhã.
4: Até amanhã.
2: No trânsito, já trouxe a informação que eu tinha aqui na mão pra vocês, que é aquela situação do entorno ali do terminal que a Andréia trouxe pra gente, que os semáforos ainda não voltaram a funcionar. E é mais uma situação que pega aí pra quem tá passando pela região.
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5: Vamos lá, vamos começar pela Série A. Ontem um jogo isolado, né? Um jogo atrasado. A gente ainda tem times com jogos atrasados na tabela da Série A, especialmente por conta das competições continentais, né? A gente ainda tem, por exemplo, o Galo tá devendo um jogo, né? Tem 26 pontos. O Bragantino tá devendo um jogo, o Red Bull. O São Paulo está devendo um jogo, o Vasco está devendo um jogo e a Chapecoense está devendo um jogo, né? Ontem, quem pagou, quem chegou ali no mesmo número de partidas dos demais, né? O Botafogo e o Grêmio. se encontraram e protagonizaram um jogo bem movimentado, né? Um jogo que teve emoções até o final, porque praticamente um dos últimos lances do jogo foi um lance que invalidou um gol do Grêmio. E assim, eu não poderia mais jogar bola não, Bruna. Porque não? Com esse impedimento automático, o tamanho do nariz que eu tenho, eu ficaria impedido toda hora, né? Se você vira a cara pra frente do gol, o nariz vai mais longe.
2: E agora eles estão assim, eles estão milimetricamente calculados.
5: O impedimento do gol do Grêmio foi por conta da pestana do jogador do Grêmio, que não aparou a pestana. Sabe o que é pestana? Pestana? É isso aí mesmo, que você sempre tá imaginando. É, não vai? Não vai? É o de São Paulo também. De São Paulo também. Também me avisa que me lembra o Júlio Arruda, né? Então tá, o Campeonato Brasileiro volta no sábado com a 28ª rodada e amanhã a gente fala sobre isso, tá? Vamos falar de Libertadores. Ontem o Palmeiras sofreu para avançar contra a LDU. Tem novidade nisso? Não, né? É muito difícil você jogar lá nos 2.800 metros, ok, beleza. Mas pro torcedor do Palmeiras é aquela situação, né? Um time cascudo, um time experimentado, um time com a força coletiva do Palmeiras, com os valores individuais do Palmeiras, não dá para levar dois gols nos 45 minutos do segundo tempo, né? Com a vantagem que tinha, tava ganhando o jogo de 2-1, podia até empatar, me leva um gol, me leva dois gols nos 45 minutos. Aí foi para os pênaltis. A boa notícia para o torcedor palmeirense, que talvez tenha ficado preocupado com o desempenho da equipe, é que os pênaltis talvez tenham resgatado a confiança do goleiro, do Carlos Miguel, que estava bastante criticado por conta das últimas falhas que teve aí recentemente, né? Então o Palmeiras avançou, pega o Fluminense, tá? Fluminense pega o Palmeiras, Palmeiras pega o Fluminense. Na outra semifinal, na outras quartas de final, Corinthians e Estudiantes protagonizaram um jogo pouco inspirado, né? Quando a gente olha para uma competição continental como a Conmebol e imagina Corinthians e Estudiantes em campo, a gente imagina um futebol de melhor qualidade. E não foi isso que aconteceu. Muita briga, muita disputa, muita entrega física, né? Mas a parte tática, a parte técnica, né? Aquele futebol vistoso, de chutes a gol, belas defesas, gols perdidos, isso a gente não teve. O Estudiantes ganhou por 1-0, o Memphis perde a bola para levar a decisão para os pênaltis. Último lance do jogo, bate o pênalti lá na Lua, né? E o Corinthians está eliminado. Hoje tem Flamengo Independente para ver quem é que avança e pega o Estudiantes na próxima fase. O Flamengo tem uma vantagem enorme, se impôs, especialmente no segundo tempo, sofreu no primeiro, se impôs no segundo, a expectativa é que o Flamengo avance. Tem uma informação aqui, Bruna, quer trazer pra gente aí do comercial que tá procurando a justiça e propondo mudança no campeonato estadual?
2: Sim, e o campeonato estadual de 2027 pode ter sim novidades. Quem traz pra gente todos os detalhes é o Rafael Alves. Ele vai contar pra gente o que diz o presidente do comercial, Marlon Brandt.
6: Bom dia, pessoal! O comercial entrou na Justiça Desportiva para aumentar o número de clubes que vão disputar a Série A do ano que vem. Pela proposta do comercial, seriam 12, com duas vagas a mais do que nas edições anteriores da Série A. Se o TJD acatar o pedido, Comercial e 7 de Dourados ficariam com as vagas.
7: Tem 11 equipes que assinaram de forma expressa, isso vai ser anexado no nosso processo. Então, assim, não há o porquê, né? Eu acho que é um momento importante para o futebol do Brasil, de Mato Grosso do Sul, principalmente. E, assim, tornar a competição mais atrativa, mais competitiva, né? E tentar fazê-la mais rentável, né? Assim, é preciso começar a mexer no modelo.
6: Para mais informações, acesse ge.globo.com/ms. Valeu, até mais, pessoal.
5: Bom, o que o presidente do comercial disse? O presidente do comercial disse que quando foi feito o arbitral para organizar a Série B desse ano, a federação deixou em aberto, que ela teria deixado em aberto, né? Porque aí uma posição do comercial, de que haveria a possibilidade de uma discussão de aumentar o número de times da Série A do ano que vem, né? De 10 para 12, tá? Aí o Comercial, que não conseguiu no campo subir para a Série A, o Comercial está usando essa situação e está propondo para os times que a gente tenha esse aumento, né? E aí uma das vagas, se a gente tiver esse aumento, ficaria com o Comercial. A outra ficaria com o 7 de Dourados, né? E aí tem equipes que concordam, tem equipes que não concordam. E a federação ainda não se manifestou a respeito disso. O argumento do Comercial é assim: a gente vai ter Morenão de volta para o futebol de Mato Grosso ano que vem. De repente você tem o clássico, o Comerário, né, que seria um atrativo a mais. Mas não são todos os clubes que concordam com essa iniciativa. E aí, como o Comercial procurou a justiça vai definir isso, né? Ontem, o Naviraense, representando o futebol de Mato Grosso do Sul, levou uma sapecada do Palmeiras, 10-0, né? Mas aqui não é o resultado que importa. O resultado é um time de meninos aqui, de Naviraí, que deixou lá a cidade de Naviraí e foi jogar com uma das principais bases, contra uma das principais bases do futebol brasileiro. E ontem, na Sul-Americana, o Galo passou. O Galo venceu o Santos nos pênaltis, e aí o Galo está classificado para a próxima fase da Sul-Americana. Vai pegar o vencedor de City Torque e Cienciano, que jogam hoje. Vasco e Santa Fé, Vasco e Boca Juniors, a semifinal já está

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1: Uma excelente quinta-feira para você conectado em 107.1. Hoje, dia 17 de setembro de 2026. Que bom estarmos juntos em mais uma manhã com informações, músicas de qualidade e interações. E aí, quais são as suas expectativas, as perspectivas para o final de semana? É, a semana já está acabando, amanhã já é sexta-feira. Bora juntos curtir esta quinta-feira com muita música no seu rádio? O nosso Classe Executiva já começou. E a primeira do Classe de hoje, o duo Silk Sonic com Anderson .Paak e Bruno Mars.

107.1 Morena FM, e você ouve, você sente os irmãos Gibby G's Alone. Fechamos o primeiro bloco do nosso Classe Executiva desta quinta-feira. Ouvimos ainda as primeiras atrações de hoje: Matt Bianco com More Than I Can Bear e Bruno Mars e Anderson Paak, o do Silk Sonic com Leave the Door Open. 999410107. Vamos juntos até às 11 da manhã. Como é que tá a sua quinta-feira? Começou bem? Tudo bem? Tudo easy? Aí na sua casa, no seu carro, dirigindo pelas ruas de Campo Grande, que carona bem-vinda, viu? Já está no trabalho desenvolvendo as suas atividades profissionais? Sucesso, êxito em tudo que você empreender aí na sua área profissional. 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Muito bem, a nossa programação segue com muita música, informação no seu rádio. Já já eu volto com mais sucessos. Vamos juntos, aqui em 107.1.

0: Morena FM, 8 horas e 15 minutos.
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0: Muito bem, atualizações do trânsito com a nossa repórter Letícia Cerelo. Bom dia, Letícia.
2: Bom dia, Júlio. Trânsito agora congestionado na Avenida Eduardo Elias Aran, tanto no sentido de ida quanto no sentido de volta, no trecho entre as ruas Três Barras e Luiz Dodero. O fluxo está lento, então, se possível, fique atento e procure uma rota alternativa. Na rua Espípio Calarde também há trânsito pesado, entre a rua Maragogipe até Azaran. Na região central, trânsito parado na rua José Antônio, entre Antônio Maria Coelho e Rua das Garças. A Avenida Mato Grosso também está com trânsito em vermelho, da José Antônio até 25 de dezembro. Outro ponto que apresenta movimento intenso de veículos é a rua Jerônimo Paes Benjamin, até a Avenida Rodolfo José Pinho, na região do Jardim São Bento. Daqui a pouco eu volto com mais informações.
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Os mineiros do Skank, para fechar mais um bloco do nosso Classe Executiva, Canção Noturna. Lisa Stansfield com Chant, atrações do nosso Classe Executiva desta quinta-feira, 17 de setembro de 2026. Aqui no Complexo Morena de Comunicação, temperatura na casa dos 19 graus. E prepare-se, a partir de agora, temperaturas em elevação. Teremos aquele calorão já a partir de hoje, né, quinta-feira. Esse final de semana com calor super combina, né? E dá para você curtir momentos agradáveis com a família, com os amigos, descansar e, claro, se divertir muito, né?

0: Morena FM, 8 horas e 31 minutos. Bom dia.
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7: A nossa música do dia, o nosso destaque é uma famosa canção da banda britânica Supertramp, lançada em 1977. O músico Roger Hudson escreveu a letra quando tinha apenas 19 anos. Ele guardou a canção por 5 ou 6 anos antes de levá-la para a banda gravar. A faixa abre o quinto álbum de estúdio do grupo, chamado Even in the Quietest Moments. O autor se inspirou na música dos Beatles, All You Need Is Love, para fazer essa canção. O nosso destaque é a nossa música do dia, Supertramp com Give a Little Bit.

infeliz e alta tecnologia sem perder a sensibilidade. Penúltimo bloco da hora 8 da nossa manhã de quinta-feira com o Coldplay. Feels Like I'm Falling in Love. Give a Little Bit com Supertramp foi o nosso destaque, a nossa música do dia. Estamos revivendo emoções, despertando sensações conectadas com a melhor música que fazem você regressar. É, aquela fase especial, aquele fato marcante que tem uma trilha sonora e quando você escuta, inevitavelmente você volta, você regressa para aquele momento, para aquele instante marcante em sua vida. Vamos juntos até às 10 da manhã com o Classe Executiva. Eu sou o Júlio Arruda e é um prazer, uma satisfação, um privilégio partilhar com você os melhores momentos aqui na Morena FM.

0: Morena FM, agora 15 para as 9.
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3: Vamos então a mais um episódio do nosso Música e Vinho. Seja muito bem-vindo. A Carmenère é uma variedade vinífera tinta originária da região de Bordeaux, na França, e que encontrou no Chile todas as condições para se expressar em grandes vinhos repletos de singularidade. A maturação da Carmenère é tardia e precisa de grande quantidade de sol para obter os açúcares e cor necessários para os vinhos de qualidade superior. Um vinho que pode encontrar o potencial da Carmenère no Chile é produzido hoje pela renomada vinícola Vinha Montes. O Purple Angel Carmenère é um dos grandes vinhos do Chile. Sua composição é de 92% de Carmenère e apenas 8% de Petit Verdot. Sensacional! As uvas que compõem esse grande vinho são oriundas de um dos mais famosos terroirs do Chile, o Vale de Apalta. A vinificação é tradicional e o amadurecimento do vinho em barricas de carvalho francês e americano, ambos de primeiro uso, por exatamente 18 meses. É engarrafado sem filtragem e colagem e passa por outro estágio antes de ser liberado da vinícola para comercialização. Desta vez, são 12 meses em garrafa, ganhando mais afinamento, complexidade e qualidade. Pode ser harmonizado com pratos de carne vermelha em geral, principalmente assados como paleta de cordeiro ou ponta de peito bovino, aquela mesmo que tem aquele granito maravilhoso. Participe do Música e Vinho, enviando uma sugestão de tema ou a sua dúvida. Mande lá no meu Instagram, @jonas.sommelier. Será um prazer. Aproveite e curta a nossa página. E agora, fique com o som de Lighthouse Family, Loving Every Minute.

0: Linda canção do Gonzaguinha. Os mestres das composições, né? Intérprete também da música popular brasileira. Música inspirada, né? Um lago que ele frequentou bastante lá em BH. Lindo Lago do Amor. Ouvimos também no nosso Música em Vinho, Lighthouse Family com Loving Every Minute. Atrações da nossa super quinta-feira, Lago da Pampulha, né? Lá em BH. E aí, tudo bem com você? Tudo easy nesta manhã de quinta-feira? Vamos juntos até as 10 com o nosso Classe Executiva, essa viagem musical, onde vamos percorrendo caminhos, né? Através da música, despertando muitas emoções, muitas sensações incríveis. Música é emoção, né? Ela tem esse poder de nos transportar para lugares e momentos incríveis. Eu já volto com mais sucessos na sequência da programação da Morena FM, abrindo mais uma hora. O mestre Phil Collins, multi-instrumentista, né, trazendo mais um grande sucesso pra gente. Morena FM, 9:01.
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Ouvimos deste bloco musical Fields of Gold com Sting, Phil Collins, All of My Life, atrações que começam essa hora 9 desta quinta-feira. 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

0: 9:16.
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mais recente desse sucesso da Sandra, Everlasting Love, de 2006. Linda canção, né? Ouvimos ainda Celine Dion com A New Day Has Come e Chris Isaak, Wicked Game. Atrações do nosso clássico vai até às 10 da manhã. A Sandra, Everlasting Love, foi pra Lu, que tá sempre conectado e participando com a gente aqui em 107.1. E você? Já fez a sua sugestão musical? Já disse como está a sua manhã de quinta-feira? 999410107. Já já tem informações, tem Morena News.

0: 9h33.
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0: Quem chega para atualizar as informações é a nossa repórter Letícia Cerello. Oi, Letícia.
2: Bom dia, Júlio. As inscrições para o Colégio Militar terminam hoje. Ao todo, são 355 vagas para o ano letivo de 2027, sendo 335 para o sexto ano do Fundamental e 20 para o primeiro ano do Ensino Médio. Há vagas em 15 unidades do Exército, incluindo o Colégio Militar de Campo Grande, que oferece 10 vagas para o sexto ano. As inscrições devem ser feitas pela internet e a taxa é de R$ 95,00, com a possibilidade de isenção para quem comprovar a carência socioeconômica. A prova está marcada para o dia 18 de outubro e terá questões de matemática, língua portuguesa e redação. Para conferir o edital e fazer a inscrição, o candidato deve acessar o site do Colégio Militar escolhido. Daqui a pouco eu volto com mais Morena News.
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7: O ano era 1982 e no Brasil surgia a New Wave Tupiniquim. Nas rádios chegava o compacto simples de um tal de hit, com 2 músicas. Do lado A, Voo de Coração. Do lado B, a música que se tornaria um dos maiores clássicos da geração New Wave no Brasil. Richard David Court, ou Hit, é um inglês radicado no Brasil desde os anos 70. Compôs várias músicas de sucesso nos anos 80, mas a que realmente marcou a sua carreira foi essa que vamos recordar aqui no Sucesso Que Você Não Esquece. A música teve como coautor Bernardo Vilhena, renomado letrista, que escreveu vários sucessos nos anos 80. A canção foi a mais executada nas rádios. Durante semanas ocupou o primeiro posto no Hot 100 Brasil em 1983, batendo Billie Jean e Thriller de Michael Jackson. Vamos voltar no tempo e lembrar quando éramos meninos e meninas venenos. Hit e o clássico nacional Menina Veneno.

0: É isso aí, fã da Easy. Relembramos mais um sucesso que você não esquece. Eu sou Paulo Vaz e nos encontramos no próximo Sucesso que você não esquece. Tchau.
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107.1, Morena FM, e você de bem com a vida? Fechamos mais um bloco, penúltimo do nosso Classe Executiva de hoje, com Cliff Richard e Stevie Wonder. She's So Beautiful, no sucesso que você não esquece, Richie, Menina Veneno. Vamos juntos? Já, a partir das 10, tem o Viva Easy no ar. Eu vou com você até as 11. Depois chega a Vera Loyal na programação para fechar a nossa manhã de quinta-feira e fica com você até as 4 da tarde. Já, mais sucessos. Voltamos para fechar o nosso Classe Executiva de hoje.

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2: Quando pensamos em talento, imaginamos alguém com inteligência acima da média. Mas, na prática, o profissional que mais cresce costuma ter outra característica: consistência. O que significa isso? Ele entrega bem hoje e entrega bem amanhã e continua entregando bem meses depois. Porque talento impressiona, mas consistência gera confiança. E confiança é um dos principais critérios para assumir responsabilidades maiores. Não tente ser brilhante apenas de vez em quando. Procure ser excelente de forma constante, porque carreiras sólidas são construídas na repetição de bons hábitos. E isso é alto desempenho.
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0: Um dos grandes sucessos dos anos 80, Level 42, Something About You. Que edição fantástica, né, do nosso Classe Executiva. Que viagem musical extraordinária. Lindas canções, os sucessos de todos os tempos. Como eu digo sempre, né? Música boa não tem prazo de validade, é sucesso pra sempre. Ouvimos ainda, para fechar o nosso Classe de hoje, além do Level 42, Joe Scarberry com Believe It or Not. Voltamos amanhã, a partir das 8 da manhã. Eu, Júlio Arruda, estarei com você no Classe Executiva, que termina agora aqui na Morena FM. Mas volta amanhã.
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0: Robbie Williams para fechar muito bem o nosso primeiro bloco do Viva Easy desta quinta-feira, 17 de setembro. Ouvimos Feel, No Freedom com Dido e George Michael. Juntos, curtimos aí o primeiro bloco do nosso Viva Easy. 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

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Ouvimos neste bloco do nosso Viva Easy Richard Ashcroft com Break the Night with Colors, Air Supply, Just As I Am e Gloria Estefan. Um alô especial para você que liga e se liga com a gente todo dia, o tempo todo. A Beth, a Fran, o Francisco e o Moisés estão trabalhando firmes lá na produção, né, e curtindo a nossa programação. Que bom estar aí no seu ambiente profissional. Rose Reis também participa com a gente, inclusive das promoções. Muito grato por sua audiência, Rose. O nosso querido Edson Palmeirense está feliz da vida, né, Edson? Obrigado por sua interatividade. Marcelo, Messias, Ana Maria, muita gente participando. A Lara, sempre curtindo a nossa programação e interagindo. Obrigado por sua audiência. Wilson, no trabalho. Bom trabalho para você aí. Você possa fechar essa semana de maneira produtiva e com excelência. Já tem mais informações. Voltamos com mais uma edição com o Morena News.

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0: De volta, nossa repórter Letícia Cerelo com mais informações. Bom dia.
2: Bom dia, Júlio. A cantora de Campo Grande, Dora Sanches, de 26 anos, foi indicada ao Grammy Latino 2026, na categoria Artista Revelação. Dora vem ganhando espaço na nova geração da MPB. Em 2023, ela abriu o show de Marisa Monte, em Mato Grosso do Sul, e também dividiu palcos com Tiago York e Jota Quest. No ano seguinte, ela foi autorizada a gravar As Canções Que Você Fez Para Mim, de Roberto Carlos e Erasmo Carlos. Agora, a indicação acontece durante a divulgação do primeiro álbum da artista, Seda de Casulo, em que mistura MPB e soul. Mais tarde eu volto com mais Morena News.
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Essa banda foi formada em 1979 e fez grande sucesso, né? Como esse que a gente curtiu agora aqui no Viva Easy, K-League, do Marillion. Lembrando que a grande fase, né, dessa banda é de 79 a 88, que é a era Fish. Fase de grande sucesso comercial e teatral, marcada pela voz e presença de palco marcantes do vocalista escocês Fish. O auge dessa fase foi o álbum Misplaced Childhood, de 1985, que trouxe o mega hit K-League, que nós curtimos agora aqui na programação. Ouvimos também o 14 Bis, Bola de Meia, Bola de Gude, Swing Out Sister com Am I the Same Girl e Chub Checker com Let's Twist Again no Drops, né, do Isto é Rock and Roll, que no sabadão, das 6 às 7 da noite, tem uma hora de programa para você curtir muito rock aqui na Morena FM.

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1: Paisagens, sabores e tradições. Experiências que surpreendem até os viajantes mais experientes. Sou Áureo Rigoni.
2: E eu, Délia Andressa.
1: E hoje aqui no Som da Viagem, na série Destinos, vamos carimbar nossos passaportes no Japão.
2: Uma das maiores economias do mundo. Referência em tecnologia, inovação e indústria. Também se destaca no turismo com milhões de visitantes encantados com a segurança, limpeza, organização e diversidade de atrações.
1: Dos castelos históricos aos parques temáticos, das compras em grandes centros, às trilhas nas montanhas, o Japão é um lugar onde o passado e o futuro caminham ali, lado a lado.
2: Você pode tomar um chá com geishas em Kyoto pela manhã, onde se vive o Japão mais tradicional. E à tarde, embarcar em um trem-bala a quase 300 km por hora. Incrível, né?
1: Com cerca de 126 milhões de habitantes, abriga cidades famosas como Osaka, Kyoto, Hiroshima e Yokohama, além de Tóquio, a vibrante capital, onde arranha-céus dividem espaço com templos milenares.
2: Além das paisagens, o Japão também encanta pela cultura, festivais, ritos e o vestuário tradicional, como o kimono e o kata, ainda usados em cerimônias e em algumas regiões, até no dia a dia.
1: A cultura pop japonesa também ganhou o mundo, com seus mangás, animes e danças típicas que conquistam gerações.
2: E não dá para falar do Japão sem mencionar a gastronomia. Do sushi ao ramen, do tempurá crocante aos doces deliciosos. É um verdadeiro espetáculo de sabores.
1: Dica ao Som da Viagem. Pode ser visitado o ano inteiro. Contudo, sugerimos a florada das cerejeiras, sakura, na primavera e as paisagens avermelhadas do outono.
2: Passaporte está no jeito? Acompanhe a programação da rádio, siga @o som da viagem e vem com a gente. Enquanto isso, a

Prazer em ouvir rádio. Miley Cyrus com Flowers, para fechar a minha participação nesta manhã de quinta-feira, 17 de setembro de 2026. Bom, muito obrigado por sua audiência e interação nesta manhã de quinta. A gente se encontra amanhã, a partir das 8 da manhã. Eu sou o Júlio Arruda e que prazer ter você sempre comigo. Amanhã a gente se fala no Classe Executiva. 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Até amanhã. Já tem Vera Loyal aqui na programação com você da Morena FM.

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1: 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De volta, abrindo mais uma hora de sucessos no nosso Viva Easy. Eu, Vera Loi, que te faço companhia agora até as 16h. Muita coisa boa pra gente curtir juntos por aqui na sua Rádio Easy. Vamos de Kim Carnes, Bad Dave's Eyes. Curta

0: Brothers, What I Fool Believes. Na programação, nós temos agora informação, mais uma edição do Morena News está no ar e a gente fala com a Letícia Cerelo, que traz as notícias aqui pra gente.
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0: Oi, Letícia, bom dia pra você.
2: Bom dia, Vera. A Prefeitura de Campo Grande divulgou os projetos de audiovisual habilitados e inabilitados em 3 editais que somam R$ 425 mil em recursos. O dinheiro vai apoiar a produção de curta-metragens, festivais e ações de formação profissional. No edital de curtas, 32 projetos foram habilitados e 4 deles vão receber R$ 90 mil cada. Já o edital de difusão terá um projeto com R$ 45 mil. Na formação audiovisual, um projeto recebe R$ 20 mil. Quem teve o projeto inabilitado pode apresentar recurso até o dia 19 de setembro. Daqui a pouco eu volto com mais Morena News.
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0: Grande sucesso do Simply Red com Holding Back the Ears. Vamos agora para a bela mensagem do Pense Nisso.
1: 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A renovação inteligente. Vivemos em um mundo cercado por tecnologia. Ao olharmos à nossa volta, a vemos cada vez mais presente. Inclusive, percebemos o uso da inteligência artificial fazendo parte de nossas vidas. Basta buscarmos algo para adquirir pela internet. Escolhido o produto que desejamos, em seguida, várias opções do mesmo produto surgem em nossas telas do computador ou celular. Também quando usamos aplicativos para a localização de um endereço. Se uma rua estiver interrompida, o programa nos informa imediatamente outra opção de rota. São alguns exemplos do uso da inteligência artificial na nossa vida. Verificamos que, quando enviamos informações para as inteligências artificiais, elas se servem rapidamente desses dados para melhorarem seus processos. São programas para se adaptarem prontamente e se aprimoram. Essa velocidade do uso dos dados pelas inteligências artificiais em seus processos de adequação nos devem conduzir a algumas reflexões. Portadores de inteligência que somos, importante nos indagarmos o quanto aproveitamos dos conhecimentos e experiências de nossas vidas. Temos nos servido de nossa inteligência para melhorarmos nossa forma de ser, de agir? Estamos realizando esse processo de melhoria? De um modo geral, passamos muitos anos em bancos escolares aprendendo sobre os mais diversos temas. Quase todos nos dedicamos por mais ou menos tempo ao estudo de idiomas. Frequentamos espaços voltados à religião, na busca por lições sobre a espiritualidade. Em grande parte de nossos dias, estamos em locais de trabalho, aprendendo sempre. Realizamos tarefas voluntárias e aprendemos com o nosso próximo lições valiosas. Na convivência com nossos familiares, desfrutamos de amplo aprendizado acerca de relacionamentos e sentimentos. E não podemos esquecer das tantas existências mais ou menos exitosas, dos desacertos praticados e suas consequências. Já experimentamos a dor, a necessidade de saúde, a desilusão amorosa, a perda de um ente querido. E o que fazemos com todas essas experiências e conhecimentos adquiridos? Estamos nos servindo deles para transformação moral? Para uma mudança de rota? Estamos alterando comportamentos inadequados? Estamos educando pensamentos? Buscando uma versão melhor de nós mesmos? Devemos nos servir da nossa inteligência para a nossa própria renovação. Aproveitar as experiências, o conhecimento para concretizarmos a mudança inteligente. Muitos são os caminhos para essa transformação. Precisamos refletir aonde queremos chegar e traçar a rota mais apropriada, aquela que nos desvie de acidentes e imprevistos, a mais adequada para alcançarmos o objetivo. Isso nos exige dedicação e esforço, mas também a vigilância, a disciplina, persistência, são valores que podem nos auxiliar nesse processo. Nós temos a oportunidade de empreender essa renovação inteligente ainda hoje. E os frutos disso podem ser muito positivos. Pense nisso, mas pense agora. 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
0: A música da vida de hoje é com Tina Turner, I Don't.

0: acompanhamento. Então te convido a continuar por aqui na sua Rádio Easy comigo te fazendo companhia.
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0: Entrando no ar, o seu melhor acompanhamento. Música boa no seu horário de almoço. Tá garantido por aqui nos 107,1. Seja bem-vinda e bem-vindo. Abrindo com Chris DeBorg, The Lady in Red.

0: A minha favorita é do Carpenters, Close to You, linda música. E agora nós temos informação do trânsito. Voltamos a falar com a Letícia Cerelo, que traz as informações pra gente.
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0: Olá, Letícia, bom começo de tarde pra você.
2: Olá, Vera. O trânsito agora com o CONTRAN, que prorrogou a validade da CNH e da autorização para conduzir ciclomotores até 9 de dezembro. Com isso, quem está com o documento vencido desde 5 de junho ganha mais 187 dias de prazo e não poderá ser punido em fiscalização por esse motivo. A prorrogação já está valendo e não é preciso apresentar recursos. A regra não vale para quem está com o direito de dirigir suspenso ou passado. Depois de 9 de dezembro, o motorista terá 30 dias para renovar o documento. Já já eu volto com mais informações.
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Mr. Mister com Broken Wings, aqui na programação do nosso Na Hora do Almoço, antes o carioca Lulu Santos, como uma onda. Seja bem-vinda e bem-vindo para você que acabou de sintonizar, você está ouvindo o seu melhor acompanhamento.

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1: Quando pensamos em talento, imaginamos alguém com inteligência acima da média. Mas, na prática, o profissional que mais cresce costuma ter outra característica: consistência. O que significa isso? Ele entrega bem hoje e entrega bem amanhã e continua entregando bem meses depois. Porque talento impressiona, mas consistência gera confiança. E confiança é um dos principais critérios para assumir responsabilidades maiores. Não tente ser brilhante apenas de vez em quando. Procure ser excelente de forma constante, porque carreiras sólidas são construídas na repetição de bons hábitos. E isso é alto desempenho.
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0: Aqui de Abelha, a voz de Paula Toller aqui na nossa programação, na rua, na chuva, na fazenda. Vamos de informação agora, Morena News tá no ar e a gente fala com a Letícia Cerelo.
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0: Olá, Letícia, boa tarde para você.
2: Boa tarde, Vera. Na segunda-feira, dia 21 de setembro, Mato Grosso do Sul terá o Dia da Empregabilidade para Pessoas com Deficiência. A mobilização será realizada em 10 municípios, com vagas de emprego exclusivas, atualização de cadastro no Cine, orientação profissional e serviços de instituições parceiras. Em Campo Grande, o atendimento será na Praça Ayr Coelho, no centro, das 8h30 às 4 da tarde. Também haverá orientações sobre qualificação, direitos trabalhistas e previdenciários, além de serviços como CIPTEA, passe livre intermunicipal e mais social. Podem participar pessoas com deficiência, trabalhadores reabilitados pelo INSS e empresas. A orientação é levar documentos pessoais, informações sobre a experiência profissional e, se possível, laudo médico atualizado. E mais tarde, a Alexia Schumacher volta com mais Morena News.
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Madonna com Rain. Antes você ouviu Barry White, Beware. 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

FM, 1h58, e tá na hora da gente se despedir de mais essa edição do Na Hora do Almoço, dessa vez com Rod Stewart, Forever Young. E já já tem no ar sequência de classe.

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3361-0107 também da promoção que tá rolando, né? Atenção, porque semana que vem, dia 25, é Dia Nacional do Rádio. Abrindo com essa que ganhou o prêmio Grammy de gravação do ano 1975 em Love Will Keep Us Together com Captain Antonio.

Tá aí, banda importantíssima do nosso reggae brasileiro, né? Que surgiu lá em Belfort Roxo, na Baixada Fluminense, no Rio de Janeiro. Tá aí pra gente o grande sucesso de Onde Você Mora, na versão ao vivo. Antes, The Police com Spirits in the Material World.

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The Cure com In Between Days aqui na programação. 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

John Mayer, essa música é demais, New Light, fechando este bloco aqui no Sequência de Classe. Antes, o baiano Gilberto Gil com Tempo Rei. Wilson, excelente tarde, obrigada pela participação, e ele que está concorrendo aqui aos mimos, né, que rolam no dia 25 de setembro, semana que vem, Dia Nacional do Rádio.

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E Charlie Brown Jr., né? Essa banda brasileira de rock formada em Santos, isso em 92, liderada pelo inesquecível vocalista Chorão, a banda que misturava rock, hardcore, skate punk, reggae e rap. Encerra esta primeira hora do Sequência de Classe. Já já, Savage Garden, Pearl Jam e muito mais.

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Roxette com Spending My Time aqui na nossa programação. Sucesso aí pra você, né? Essa marca do romantismo na programação da sua Rádio Easy. Antes você ouviu Pearl Jam com Last Kiss.

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0: Espresso com Sabrina Carpenter, tá aí, né? Garota nova, já um expoente da música internacional, da música mundial. Kini com Somewhere Only We Know. Nós temos agora informação. Vamos falar com Alexia Schumacher no Morena News.
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0: Oi, Alexia, boa tarde para você.
2: Oi, Vera, boa tarde a todos. A Universidade Estadual de Mato Grosso do Sul abriu 360 vagas de graduação para refugiados, migrantes em situação de vulnerabilidade e apátridas. As oportunidades são para o primeiro semestre de 2027 e estão distribuídas em 11 cidades, incluindo Campo Grande e Dourados. As inscrições são de graça e podem ser feitas pela internet até o dia 18 de outubro. Para participar, é preciso ter concluído o ensino médio no Brasil ou equivalente feito no exterior. A seleção vai considerar as notas de linguagem e matemática do histórico escolar. Cada candidato pode escolher apenas um curso. A lista de inscritos será divulgada em 22 de outubro e o resultado final está previsto para 28 de outubro. A inscrição e o edital completo estão no site da UEMS. O Morena News volta já!
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8: 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Olá, tudo bem com você? Vamos lá para mais uma edição do sucesso que você não esquece. Lançada como single em 1969 pelo Creedence Clearwater Revival, essa música logo alcançou o segundo lugar no ranking da Billboard. Considerada uma das 500 melhores canções de todos os tempos, esse sucesso já foi regravado por vários artistas como Bob Dylan e Elvis Presley. Mas na voz de Tina Turner foi um enorme sucesso. Apenas no seu ano de lançamento foram 39 covers. Hoje, já alcançou em torno de 100 versões. No sucesso que você não esquece, você ouve a versão original, que não tem nada a ver com uma mulher, como o nome da música sugere. Na verdade, a letra foi inspirada num barco. No sucesso que você não esquece, de 1969, Proud Mary, Creedence Clearwater Revival.

0: Eu sou o Paulo Vaz e esse foi mais um sucesso que você não esquece. De 1969, Creedence Clearwater Revival, Rude Mary. Até a próxima. Tchau. 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

The Holy is going to stop in the name of love. E aí, já está coando o café da tarde. Conta aqui pra gente, participe, chegando de Gariscaf com a hora do café já já aqui na programação. A gente encerra o Sequência de Classe de hoje com a cantora, compositora neozelandesa que estourou com essa música, né? Isso em 2013. Lorde com Royals. Tchau, tchau, cuide-se e até amanhã.

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1: Muito bem, agora 4:01, quinta-feira, 17 de setembro de 2026. Estamos partindo, pensando bem, né? Para o nosso querido e glorioso final do ano. A partir de outubro, aí vão faltar 3 meses para fechar 2026. Como será? O que vai acontecer? Enfim, né? Vamos aguardar. Depois da Vera Loyo, eu, Edgar Scaff, sigo até as 7:30 PM. Agora tem a hora do café, depois 5:30 PM, happy hour, com músicas e informações. Você fica mais informado e, claro, ouvindo os grandes clássicos. É o desfile de grandes sucessos que só a Morena FM, a Rádio Easy, a original de Campo Grande, toca pra você. Obrigado pela grande audiência. O nosso WhatsApp é o 999410107. Fica à vontade aí pra participar. A partir de agora está no ar.
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0: que passa voando, tem mês que passa, que parece que foi um ano todo naquele mês, enfim, né? Ou é 28, 29, 30 ou 31 dias, por aí vai. Música legal do Biquíni Cavadão pra você aqui na Morena FM, a sua Rádio Easy, 4 horas e 13 minutos. Uma virada breve comercial, daqui a pouquinho tem mais uma edição da Música do Dia, continue por aqui.
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Audi X Rose, Guns N' Roses, Don't Cry. Agora 4 horas e 27 minutos. Uma excelente tarde para você que vai curtindo aí o nosso A Hora do Café, né? Eu quero te falar, antes de tocar mais músicas aí para você, quero te dizer o seguinte: algo que já está fazendo grande sucesso é essa promoção. 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Agora 4 horas e 28 minutos. Seguimos com o Level 42.

0: To Live in Me Now. Agora são 4h32. A gente segue aí para mais músicas daqui a pouquinho, tá? Agora nós vamos falar com Alexia Schumacher, que tem informações para você aqui na Morena FM. Simbora com ela? Então vamos lá.
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0: Olá, Alexia, boa tarde.
2: Oi, Edgar, boa tarde a todos. Um motociclista de 41 anos ficou ferido após perder o controle da moto e cair em um córrego na Avenida Ernesto Geisel, em Campo Grande. O acidente aconteceu na manhã de hoje. A queda foi de aproximadamente 5 a 6 metros. Segundo o Corpo de Bombeiros, o motociclista disse que só se lembra de ter acordado dentro da água depois de bater no meio-fio. Ele teve fratura no tornozelo e a suspeita de fratura na pélvis. Os bombeiros retiraram a vítima do córrego. A causa da queda ainda será investigada. Há suspeita de um possível mal súbito ou apagão antes do acidente. Não saia daí, daqui a pouquinho eu estarei de volta com o trânsito e às 5h30 vamos acompanhar mais conteúdos no Happy Hour. Não é isso, Edgar? Até lá!
0: É isso mesmo. Ô Alex, obrigado pelas informações.
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0: música Birds of Feather. Muito bem, você que tá ligado aí na programação da Morena FM Rádio Easy, nesta tarde já quente, né? De quinta-feira, 17 de setembro, onde existe aí a possibilidade de ter temporal de novo a partir de hoje à noite até domingo. Enfim, vamos aguardar aqui em Mato Grosso do Sul, incluindo Campo Grande, né? Essa é a previsão da meteorologia aí. Mas sobre isso a gente vai falar mais tarde um pouco no programa Happy Hour, que começa logo mais às 5:30 da tarde. A gente volta em instantes.
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1: Paisagens, sabores e tradições. Experiências que surpreendem até os viajantes mais experientes. Sou Áureo Rigoni.
2: E eu, Délia Andressa.
1: E hoje aqui no Som da Viagem, na série Destinos, vamos carimbar nossos passaportes no Japão.
2: Uma das maiores economias do mundo. Referência em tecnologia, inovação e indústria. Também se destaca no turismo com milhões de visitantes encantados com a segurança, limpeza, organização e diversidade de atrações.
1: Dos castelos históricos aos parques temáticos, das compras em grandes centros, às trilhas nas montanhas, o Japão é um lugar onde o passado e o futuro caminham ali, lado a lado.
2: Você pode tomar um chá com geishas em Kyoto pela manhã, onde se vive o Japão mais tradicional. E à tarde, embarcar em um trem-bala a quase 300 km por hora. Incrível, né?
1: Com cerca de 126 milhões de habitantes, abriga cidades famosas como Osaka, Kyoto, Hiroshima e Yokohama, além de Tóquio, a vibrante capital, onde arranha-céus dividem espaço com templos milenares.
2: Além das paisagens, o Japão também encanta pela cultura, festivais, ritos e o vestuário tradicional, como o kimono e o kata, ainda usados em cerimônias e em algumas regiões, até no dia a dia.
1: A cultura pop japonesa também ganhou o mundo, com seus mangás, animes e danças típicas que conquistam gerações.
2: E não dá para falar do Japão sem mencionar a gastronomia. Do sushi ao ramen, do tempurá crocante aos doces deliciosos. É um verdadeiro espetáculo de sabores.
1: Dica ao Som da Viagem. Pode ser visitado o ano inteiro. Contudo, sugerimos a florada das cerejeiras, sakura, na primavera, e as paisagens avermelhadas do outono.
2: Passaporte está no jeito? Acompanhe a programação da rádio, siga arroba o Som da Viagem e vem com a gente. Enquanto isso, aproveite seu dia, faça valer a pena.
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0: 8:15, grande Cliff Richard. É, gravando numa outra, né, outra vibe aí da música dos Beatles, And I Love Her. Bom, vamos saber como que anda o trânsito. Tá na hora, né? Já quase final da tarde. Vamos saber como que está, né, o agito aí do trânsito em Campo Grande.
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0: E é claro, eu falo ao vivo agora com Alexia Schumacher. Oi, Alexia, boa tarde. Alexia? Ok, Alexia, infelizmente não tivemos aí o retorno dela, pode ter caído o sinal, mas a gente segue aí com o intervalo e daqui a pouquinho tem

0: esperamos por você.
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0: Forget Me com Luiz Capaldi, agora 5 horas e 28 minutos. Vamos fechando a hora do café desta quinta-feira, 17 de setembro. E já na sequência, você vai com Happy Hour, músicas e informações.
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1: Certo, continuamos por aqui agora, 5:30. Finalzinho de tarde, vai começar mais uma edição do Happy Hour. É, dessa quinta-feira, dia 17. Happy Hour, estão começando agora o nosso jornalismo easy, intercalado aí pelas músicas que você mais gosta de ouvir aqui na Morena, aqui na Morena FM. Olha, no programa de hoje você vai saber como foi a passagem do elefante Sandro por Campo Grande. Pois é, ele viveu décadas lá em Sorocaba, onde chegou lá nos anos 80, depois de ser capturado filhote na Ásia. Agora segue para a liberdade no Antuário dos Elefantes, que fica na Chapada dos Guimarães, em Mato Grosso. Olha, sabia que ouvir música reduz o risco de demência? É o que diz um estudo realizado por uma universidade lá na Austrália. Bob Dylan anunciou um novo box com gravações ao vivo da histórica Rolling Thunder Revue de 1976. Veja quando você vai poder ouvir essa preciosidade. Tem apresentadora famosa mergulhando nas águas cristalinas de Bonito. Quem será ela, hein? Bom, eu te conto daqui a pouco aqui no Happy Hour. Estas e outras informações na edição de hoje no nosso programa, onde você pode ouvir muita música boa, lógico, e ficar bem informado. O Happy Hour está começando.
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Williams, Rap. Agora 5h42, Rap no Happy Hour aqui. Vamos que vamos, porque hoje é quinta-feira, véspera, né? Véspera de final de semana. Então vamos lá. E o elefante Sandro, né? Que passou aqui por Mato Grosso do Sul hoje à tarde, parou em um posto aqui em Campo Grande, onde atraiu a atenção de muita gente. Ele segue viagem para Mato Grosso depois de deixar o zoológico de Sorocaba. Ele está a caminho do Santuário de Elefantes Brasil, que é na Chapada dos Guimarães. A viagem tem cerca de 1.615 quilômetros e deve durar 2 dias e meio. Durante o trajeto, vídeos mostraram Sandro explorando a caixa de transporte e até fazendo uma pausa para jantar. O elefante vivia no zoológico desde 1982, depois de ter passado por um circo. Antes da viagem, ele entrou voluntariamente na caixa mais de 12 vezes durante a primeira noite de adaptação. Olha, a previsão é que Sandro chegue ao santuário nesta sexta-feira, onde vai se juntar a 6 elefantas resgatadas. Ô, cara, esse elefante, hein? 6 elefantas, ah, olha aí. Bom, nós continuamos com o nosso...

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Jerry Hall e John Oates. Esses caras começaram lá no final dos anos 70, né? Mas nos anos 80 foi onde eles decolaram legal e se deram muito bem, né? I Can Go For That, No Can Do. Pra você aqui na nossa programação do Happy Hour, músicas e informações até em 7:30. Falando disso, vamos saber da previsão do tempo, né? Se fala aí que vai ter temporal, final de semana, enfim. Amanhã é sexta-feira e a previsão do tempo é o seguinte: tempo firme, quente em boa parte do estado. Há previsão de chuva mais ao norte, em municípios como Figueirão, Costa Rica, Coxim e Camapuã. Aqui em Campo Grande o dia também será quente, 20 graus de mínima pela manhã, e ao longo do dia a temperatura pode bater os 35 graus, sem previsão de chuva. Já no sul do estado, Dourados deve registrar 29 de máxima, na Viraí 27 graus. As temperaturas ficam acima dos 30 graus em diversas cidades como Três Lagoas e Bonito, que terão máxima de 32 graus. Faz 35 graus em Corumbá, Cacilândia e Sonora, onde deve chover, né? Mas aquele alerta da previsão de temporal que começa inclusive no final da noite de hoje ou já no início da noite da madrugada desta sexta-feira está mantido ainda por enquanto. Bom, a gente segue para um breve intervalo comercial. Muito obrigado pela audiência. Participe aí. 999-410-107. Esse é o nosso WhatsApp. Morena FM, a sua Rádio Easy.

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Boys, Domino Dance. 6:15. Bom início de noite pra você. Tem notícia que tá todo mundo comentando em todos os lugares, né? O Fachin, né? Ele adiou o julgamento sobre a atuação de André Mendonça no caso Banco Master. A análise estava marcada para a próxima quarta-feira, dia 23, mas o presidente do STF retirou o processo da pauta. A decisão ocorre depois de um pedido de vista do ministro Flávio Dino, que suspendeu uma discussão sobre a forma de tramitação dos processos envolvendo Mendonça e Alexandre de Moraes. Fachin não definiu uma nova data. A questão envolve a atuação, né, de Mendonça como relator das investigações do Banco Master e a regularidade da tramitação dos processos. A gente segue agora com Michael McDonald.

0: The Doobie Brothers. E fez um grande sucesso e também fez sucesso solo. Michael McDonald, Sweet Freedom. Agora 6:19, quase 6:20. Olha, quatro artistas aqui de Mato Grosso do Sul estão entre os indicados ao Grammy Latino deste ano. São eles Ana Castela e Luan Santana, que concorrem na categoria de melhor álbum de música sertaneja. A campograndense Dora Sanches, de 26 anos, disputa Artista Revelação com o álbum de estreia Seda de Casulo. Já o músico pantaneiro Guilherme Rondon concorre a melhor arranjo com a música Sonho Inca, do EP de Dentro do Futuro. Bom, a lista foi divulgada ontem pela Academia Latina da Gravação. A cerimônia do Grammy Latino será realizada dia 12 de novembro em Las Vegas, nos Estados Unidos. E Mato Grosso do Sul, né, ganhando destaque em diferentes estilos da música latina. Parabéns a todos aí, sucesso, que traga o carequinho pra nós aí, tá? É isso que a gente deseja, vocês merecem. Nós seguimos com mais informações agora? Tem, né? Tem o trânsito agora, vamos falar com a Alexia Schumacher, vamos lá.
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0: Muito bem, Alexia, boa noite.
2: Boa noite, Edgar. Boa noite a todos. As principais vias mais intensas e complicadas agora são essas aqui. Afonso Pena em toda a sua extensão, nos dois sentidos da via. Há um grande fluxo de veículos neste momento. Outro ponto é na Ernesto Geisel. Também ainda há alguns semáforos que estão desligados ou intermitentes em sistema de alerta. Outro ponto é a Avenida Fernando Corrêa da Costa. Nessa avenida, apesar de tão extensa e larga, tem congestionamentos em alguns pontos. Na Avenida Doutor Olavo Vilela de Andrade, estava acontecendo há poucos instantes uma operação tapa-buraco nos dois sentidos da via. Então, há cones na via, a equipe provavelmente já deve ter ido para casa, a hora que eu passei já estava findando a tarde, mas continua alguns buracos que precisam terminar de serem tapados. Então, por favor, condutores, tenham cuidado, diminua a velocidade desde a partir dali, ó, da rotatória entre a Espípcalard e a Toros Puxiano, no sentido a Costa e Silva, já começa bastante obstáculos. Então, muita atenção. E por último, a Eduardo Elias Aran. É claro, essa daí é o que podemos falar. Muito trânsito pesado, acabou de passar um ônibus aqui na minha frente, na Eduardo Elias Aran, e outros vários atrás. Então, se você está com um pouco de pressa, melhor evitar a Eduardo Elias Aran e procurar rotas alternativas. Vou ficando por aqui, eu volto na segunda, viu? Tô de folga. E a gente se fala. Ótima noite, bom fim de semana e até lá.
0: Que bom, né? Uma folguinha sempre vai bem. Feliz final de semana para você, Alexia Schumacher. Obrigado pelas informações.
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0: Gilberto Gil. Clichê do clichê. Bom, muito boa, né? Isso aí, você que tá curtindo aí, muito obrigado. Obrigado pelas mensagens, né, que chegam de monte aqui pra gente no nosso WhatsApp 999410107. Muito obrigado pela audiência, pessoal. Valeu, valeu mesmo. Vamos nessa porque as informações não param. Olha, Bob Dylan anunciou um novo box com gravações ao vivo da história Rolling Thunder Revue de 1976. A coleção chega em 6 de novembro. Pra você que é fã, né? São 39 discos e 381 faixas, sendo 371 nunca lançadas oficialmente. Veja aí, olha só. Olha, o material registra a segunda parte da turnê, que passou por 27 cidades lá nos Estados Unidos. Bob Dylan estava acompanhado por nomes como Juan Baez, Nick Ronson e T-Bone Brunet. Com prévia, já foi inclusive liberada uma versão ao vivo de Going, Going, Gone, gravada em 16 de maio de 1976. Brunet disse que a turnê foi uma espécie de primeira grande excursão de punk rock, o que ajudou a abrir caminho para bandas como The Clash e os Ramones. Muito bem, valeu. Vamos lá, porque as informações continuam agora, tem indicadores.
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0: Olha, o Ministério da Fazenda estuda um novo programa para reduzir o endividamento das famílias brasileiras. A ideia é que o governo faça aí um leilão para recomprar dívidas antigas, com grandes descontos, inclusive. O foco são débitos que os credores já têm pouca expectativa de receber, diferente do Desenrola. O consumidor não precisaria entrar em uma plataforma para renegociar. A proposta ainda está sendo elaborada e deve ser apresentada ao presidente nos próximos dias. A Fazenda ainda não definiu quem compraria as dívidas, nem qual seria o desconto. O governo já lançou dois programas de renegociação, mas a inadimplência continua muito alta no Brasil. Vamos aí, né? Mercado financeiro, o dólar caiu 0,18%, ficou hoje a 5,14. O euro também teve queda de 0,11%, foi vendido a R$ 5,90. E o Ibovespa deu uma subida bacana aí de 0,48%.
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0: Essa é a banda Garth Barkley, Crazy. Música que tocou bastante também, né? Agora 6 horas 41 minutos. Olha, o governo de Donald Trump exigiu que o Brasil garantisse a participação de dissidentes políticos nas eleições de 2026. Bom, na prática, o pedido era para que pessoas consideradas opositoras não fossem impedidas arbitrariamente de disputar a eleição. A exigência apareceu em um documento enviado pelos Estados Unidos ao Itamaraty durante as negociações sobre o tarifaço de 50% imposto a produtos brasileiros. Os americanos também pediam garantias de eleição livres e justas. Washington não informou quem seriam esses dissidentes e o Itamaraty afirma que essa categoria não existe juridicamente aqui no Brasil. O governo brasileiro rejeitou a proposta e ela não chegou a entrar. A entrar nas negociações formais entre os dois países. Bom, agora tem cerveja para descontrair.
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0: São até as 7h30. Você está na Morena FM e no programa Happy Hour. Comigo aqui, Edgar Scaff. Olha, interessante isso aqui. Um estudo realizado pela Universidade de Monash, isso lá na Austrália, mostrou que ouvir música regularmente pode reduzir em 39% o risco de desenvolver demência. É. Olha só por que eu digo isso. Essa pesquisa, ela acompanhou mais de 10 mil pessoas com 70 anos ou mais, isso durante 7 anos. Os pesquisadores também identificaram melhores resultados de memória e cognição entre quem ouvia música com frequência. Entre quem tocava um instrumento, o risco foi de 35% menor. Bom, os autores fazem uma ressalva: o estudo não prova que a música previne ou atrasa a demência. A pesquisa reforça a possível relação entre música, memória e envelhecimento cognitivo. Muito bem, vamos aí com o clássico do ouvinte.
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dessa, agora às 7:15. Estamos quase no final do nosso rap de hoje. Olha, o Brasil entra em quadra hoje, dia 17, pelo pré-olímpico masculino de vôlei. A seleção enfrenta a Colômbia às 19 horas, ou seja, já começou lá no Maracanãzinho, Rio de Janeiro. O time de Bernardinho tem 100% de aproveitamento, com vitórias por 3-0 sobre o Chile e Bolívia. A Colômbia tem uma vitória e uma derrota no torneio. O campeão sul-americano garante vaga nos Jogos de Los Angeles 2018. O Sport TV 2 transmite a partida e o Brasil ainda tem pela frente Venezuela e Argentina. O Flamengo Futebol enfrenta o Independiente del Valle ainda hoje, logo mais às 8:30 no Maracanã, pelo jogo de volta das quartas de final da Libertadores. O rubro-negro venceu a partida de ida em Quito por 2-0. Com isso, pode perder até por um gol de diferença e ainda avança a semifinal. Se o time equatoriano vencer por 2-0, claro que a decisão vai para os pênaltis.

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Muito bem, Coldplay, Fix You. Pessoal, tá na hora de encerrar o nosso Happy Hour desta quinta-feira. Amanhã tem rap especial a partir das 5:30 da tarde, mas eu, Edgar Scaff, já te convido para amanhã, 4 da tarde, no horário da hora do café, contar com a sua audiência. Fique bem, tenha uma excelente noite. Vem aí o Clássicos da Morena e nós fechamos com Piano in the Dark, a música de Brenda Russo.

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